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0: Já de volta no seu Misturadão, edição aqui de terça-feira. Vem com a gente ao Brasil todinho sintonizado aqui nessa rádio que realmente é tudo de bom. E agora tem Fred e Fabrício.
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0: Cena e a participação especial do Gustavo Lima. Antes teve Hugo e Guilherme, também teve Jorge e Matheus, junto do Matheus e Cauã, e abrimos esta sequência de sucessos com o Fred e Fabrício, Te Amar é Meu Talento. Uma ótima terça pra você, hoje é 29 de setembro, gente. Gratidão, viu? Pela amizade, pelo carinho da sua audiência, aonde é que haja um radinho ligado, o nosso muito obrigado pela audiência.
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3: 9:39.
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0: inteira no mundo para fechar a edição desta terça. Antes teve a nossa eterna Marília Mendonça. Antes teve Exalta e também o Eduardo Costa. Imagina eu! É, gente! Assim, a gente fecha a edição de hoje, terça-feira. Foi bom demais estar com vocês aqui nesta hora que passou voando, hein? Gratidão pela audiência, pela amizade, pela sua companhia. Já faço o convite. Amanhã a gente volta a se falar neste mesmo horário aqui nessa rádio, que é tudo de bom. Até lá!
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3: Está no ar o Cidade in Love, idealizado para atrair e aproximar corações. Com Ju Garcia falando, venha deixar que cada palavra, cada interrupção silenciosa e cada vibração sonora se entrelacem com sua experiência pessoal. Aqui todo detalhe se justifica porque a essência do romantismo orienta nosso caminho. Este é o ambiente onde a intensidade se transforma em recordação. E o afeto evolui para a companhia. Para iniciar, permita que a música envolva o ambiente e expresse o que as palavras não podem. Suba o volume e desfrute da primeira canção de hoje.
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0: faixa que tocamos deixou uma sensação duradoura de emoção. E seguindo nessa mesma linha, a próxima melodia vem para perpetuar nossa história.
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0: A música termina e deixa suspenso no ambiente a profundidade de cada emoção experimentada até o momento. É hora de uma breve pausa no Cidade em Love. Retornamos do intervalo trazendo mais sentimentos e paixões para esse cenário romântico.
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1: O Cidade in Love renasce infundindo sentimentos que tornam cada instante inesquecível. Em cada canto deste espaço, palavras transformam-se em abrigos e instantes se tornam repletos de significado. Siga neste espírito, permita que as melodias te envolvam e acrescentem a magia que apenas seu coração pode sentir.
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0: Mesmo que a melodia termine, os sentimentos se renovam. A renovação musical se inicia com a faixa que segue agora.
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0: término da melodia, preparamos um pequeno intervalo. Pausaremos brevemente, não saia daí. Após esta breve interrupção, mais músicas voltarão a animar este espaço criado para o coração.
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8: 10h57.

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0: meia-noite e 29.
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0: 18:50.
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0: 1h25.
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0: dia.
1: Alô, gente, bom dia, bom dia. Tem alguém ligado aí? Então, avisa a todos que cheguei, hein? Cheguei com Canta Brasil. Manhã, super manhã de quarta-feira, dia 30 de setembro de 2026. Muito bom dia pra você, bom dia, minhas amigas, bom dia, meus amigos. Bom dia pra você ligado na programação 99 em mais uma manhã. Bom dia, estamos chegando e a partir de agora... Até às 7, Sivaldo Miranda comando Canta Brasil para tocar a melhor música sertaneja. Música de qualidade para toda a família ouvir. Aqui sempre com a sua participação pelo Zap 99 é 30310099. 30310099 é o Zap 99. Muito bom dia para todos, bom dia para você. Você que está em casa, no trabalho, onde quer que esteja, fazendo o que você quiser, com quem você quiser. Bom dia.
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1: Já tá no Canta Brasil desta quarta e você tá ligado? Tamo juntos. São 5:02 na 99 FM, a Rádio Mais.
0: Oi, Sivaldo. Bom dia.
1: Bom dia, meninas e meninos. Bom dia, gente boa.

0: Garoto, Chitãozinho e Chororó, caminhoneiros do Brasil, bom dia, bom dia. Eita lá, tô fazendo café. Café tá, quer dizer, o café já tá coando já, né? A primeira parte eu já tirei. Experimentar aqui pra ver se tá bom. Tá bom, sim, tá bom. Pouco açúcar, tá bom demais. Gente, bom dia pra todos. Bom dia, minhas amigas e meus amigos. Bom dia, satisfação estar com vocês em mais uma manhã. Manhã de quarta-feira, o dia já clareou já, viu? Então vamos lá, pode colocar a cara na porta ou então na janela, que o dia já clareou. Bom dia pra todos, nosso desejo que todos estejam bem. Que nosso Deus Pai Todo-Poderoso, Criador do Céu e da Terra, esteja presente aí na vida de cada um, tá bom, gente? 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Eita, briga política tá um negócio, hein? Ih, caramba, mexeu com o povo de Minas, meu Deus do céu. É doido, né? Vamos lá, solta a voz aqui no Canta Brasil, bom dia.
1: Bom dia, Sivaldo. Então, João Batista.
0: Fala, João.
1: Da Barcelona.
0: Fala aí, João.
1: Eu quero você passar a música do João Menino Assinando.
0: Sim.
1: Aquela fala assim: é tudo, tudo.
0: É difícil.
1: Essa música.
0: Assim é difícil. Eu.
1: Aí eu quero passar essa música.
0: Sim.
1: Pra mim, pra todos gostarem da música, valeu?
0: Vamos lá, eu não sei se eu vou. Não sei se eu vou acertar qual é a sua música, tá bom? Obrigado, um abraço, bom dia, deixa ver. 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Quem tá comigo? Solta a voz. Bom dia.
2: Bom dia, Sivaldo.
0: Bom dia.
2: Aqui, fala, Nilo, cheio de frio.
0: Fala, Nilo.
2: Gostaria de ouvir a música de Rick Renner, filho. Oferecer pra todos que estão ouvindo esse seu programa aí. Valeu, Sivaldo.
0: Valeu, um abraço, bom dia, obrigado aí pela companhia também, obrigado pela audiência. Vamos nós, né, gente? O pessoal tá acordando, né? Bom dia pra todos.

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3: Pois é, vamos nós aqui com o Canta Brasil. Bom dia, gente. Bom dia pra você. Bom dia, minhas amigas. Acorda, gente. É hora de acordar, hein, pessoal? Hora de despertar pra vida, viu? Dia já clareou, já faz um tempinho, então desperta pra vida aí, tá bom? Vamos que vamos aqui com Canta Brasil. Bom dia, 5h22. Hora de acordar mesmo, né? E quem tá comigo nesta manhã? Quem acordou cedo nesta manhã, solta a voz do Canta Brasil.
7: Não,
3: bom dia. Fala, Carlos.
7: Vontade dividida.
3: Sim.
7: Ofereço para todos que gostarem da música. Valeu, Sivaldão.
3: Ô, cabra bom, bom dia, obrigado pela companhia, obrigado aí pela audiência do programa, Teixeira de Freitas, sempre presente no Canta Brasil, muito obrigado, tá bom? Obrigado, bom dia. Quem mais tá comigo nesta manhã? Opa, bom dia, Sivaldo, Janilde, quero ouvir Zezé e Luciano. Flores em Vida, pra Cari e todos que estão ouvindo o programa, ótimo dia. Valeu, Janilde, bom dia, bom dia. Bom dia, obrigado aí pela audiência, tá bom? Quem mais tá acordado aqui, deixa lá, solta a voz no Canta Brasil, bom dia.
8: Bom dia, Sivaldo Miranda.
3: Bom aqui dia.
8: É Vânia de Teixeira de Freitas.
3: Fala, Vânia.
8: Gostaria de ouvir a música com João Mineiro e Marciano, Amor Clandestino.
3: Sim.
8: Ofereço pra você e dizer que esse mês foi ótimo ouvir seu programa o mês todo. Amanhã já muda a escala, né?
3: É.
8: Aí eu vou entrar mais tarde, não sei se vai dar pra assistir seu programa. Eu vou acordar um pouquinho mais tarde, né?
3: É.
8: Mas foi bom.
3: Ai, ai,
8: é tá. Assim que der, né? Tamo junto.
3: Zezé,
8: um abraço. Fica com Deus.
3: Amém.
8: Amo demais o seu programa.
3: Não abandona Sivaldo Miranda, não, tá bom? Não abandona Sivaldo Miranda, mas... Não abandona Sivaldo Miranda, não. Um abraço pra você e todos aí. Muito obrigado pelo carinho, pela atenção de sempre, tá bom? Vamos nós, Canta Brasil. Bom dia, gente. Acordando. Esta é a sua manhã mais gostosa da Bahia. Vamos mais.

Rosa, Zé de Camargo e Luciano no Canta Brasil. Flores em Vida. Bom dia, gente. Bom dia pra você. Oh, coisa boa. Curtir a boa música sertaneja, né? Eu tava fazendo as contas aqui. Eita, não posso nem falar nada. Deixa eu quieto. Ai, ai, ai. Bom dia, né, gente? São 5h31 no Canta Brasil. Dá tempo de tocar música? Hã? Dá tempo? Bom dia. Ei, minha amiga dona de casa, como é que tá você? Tá bem? Já fez o café? Hein? Já fez o café, minha amiga? Bom dia. Bom dia. Obrigado aí pela audiência. Aceitou, foi? Aceitou? Ah, que bom. Então vou tocar, né? Pra não perder tempo, tá? Então vou tocar, né? Vou tocar então, já que o sistema aceitou, eu vou tocar.

0: Tranquilo com o João Mineiro e Marciano no Canto Brasil. O sistema tá bonzinho hoje, né? Bom dia pra seu Santinho. Bom dia, seu Santinho. Tá aí ouvindo o Canto Brasil? Bom dia, obrigado aí pela companhia, tá? Obrigado pela audiência.
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1: Vamos aqui com Canta Brasil, gente boa, bom dia, bom dia. 5h41 no Canta Brasil. Já teremos aquele bloco político. Tá terminando também, né? Hoje e amanhã, amanhã é o último dia, né? Amanhã é o último dia da propaganda eleitoral gratuita. E aí, vamos ver para que lado a cobra vai fumar. Vamos lá, deixa ver quem tá comigo nesta manhã. Solta a voz aqui no Canta Brasil. Bom dia, Cabra Bom. Bom dia, solta a voz. Bom dia, bom dia.
2: Bom dia, Miranda. Tem um bom dia, meu jovem.
1: Acordou cedo hoje, hein?
2: Divaldo da comunidade de Vila Marinha.
1: Fala, velho.
2: Divaldo, fala. Se for possível, você toca pra nós de Eliane Camargo. Nós é do mato, mas nós conhece.
1: Conhece, né?
2: Conferência aqui para toda a comunidade de Vila Marinha. Para Neide Zal, de Santo Antônio. O homem tá levantando meio-dia agora.
1: Rapaz... Sim.
2: Você sabia dessa?
1: É mesmo, pai?
2: Botou ar-condicionado na casa, tá levantando meio-dia.
1: Tá falando da vida
2: Beleza,
1: dos outros, né?
2: Beleza, valeu.
1: Ai, ai, tá bom, Nerival, tá bom. Hoje você acordou cedo, você tá bom, né? Ô, seu Santinho, vai uma música boa aí pro senhor, tá bom? Nós é do mato, mas nós conhece, né? Um abraço, seu Santinho, bom dia, valeu.

0: É, gente, nós teremos agora aquele bloco pequeno, é pequeno, aquele bloco político, né? Chamadas políticas. Daqui a pouquinho a gente volta dando continuidade ao Canta Brasil.
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0: Vamos aqui, gente. Vamos aqui com o Canta Brasil. Bom dia, bom dia. Eita lá. Cafezinho bom, é isso que eu fiz aqui, viu? Tá muito bom mesmo. Será que Gabo toca a coruja, né? 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
10: Vamos aqui com Canta Brasil. Bom dia, bom dia. Vamos aqui com Canta Brasil. Oh, tá lá. Hoje o povo acordou cedo, né, pai? O pessoal acordou cedo e com vontade hoje, né, de participar. Bom, muito bom. Vamos aqui. São 5:54. Quem mais acordou aqui? Quem mais acordou nesta super manhã? Bom dia, Sivaldo. Aqui é o Isaac. Tô aqui ouvindo Canta Brasil. É, toca uma música com Vitor e Léo aí. Eu ofereço para todos que estão ouvindo Canta Brasil. O nome da música é Deus e Eu no Sertão. Valeu. Muito obrigado, Isaac. Bom dia, bom dia. Quem mais tá comigo? Solta a voz no Canta Brasil. Bom dia, bom dia, bom dia.
11: Bom dia. Sivaldo Miranda.
10: Bom dia.
11: Mestre Tadai Alcobaça.
10: Fala, mestre.
11: Queria que você tá um louvor César Menotti Fabiano.
10: Louvor com César?
11: Tá chorando por quê? Vou oferecer para todos os meus alunos da capoeira.
10: Ah.
11: Mestre Manel Rosendo, mestre Carrapicho de Itabaraju e todos os alunos de Alcobaça aqui.
10: É, mestre Dadai, eu primeiro que eu não toco louvor nesse horário, mas se tiver disponível na pasta aqui com César Menotti e Fabiano, eu toco, tá bom? Obrigado aí pela companhia, bom dia, bom dia. Quem mais tá comigo? 5:55, daqui a pouquinho tem o toque do dia, né?
12: Bom dia, Sivaldo Miranda, Edmilson aqui de Nagoya, no Japão.
10: Fala, Edmilson.
12: Passando para desejar um ótimo dia. Toca a Roberta Miranda, tinha que acontecer.
10: Tinha que acontecer.
12: Eu ofereço pra minha irmã Márcia.
10: Sim.
12: Com meu cunhado Cletinho. Com o assentamento de José Martins.
10: Certo. Você já fala japonês já? Já fala? Eu esqueci o nome, como é que dá o nome do idioma japonês. Eu esqueci agora, mas deixa eu falar, depois a gente fala, né? Vamos lá, Deus e Eu no Sertão. Daqui a pouquinho eu tendo mais. Vamos aqui com Canta Brasil. Bom dia.

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0: São 6 horas. No Canta Brasil. Você já ouviu alguma vez falar de livre-arbítrio? Livre-arbítrio quer dizer livre escolha, livre opção. Em todas as situações da vida, sempre temos duas ou mais possibilidades de escolher. E a cada momento da vida, nos exige decisão. Sempre temos que optar entre uma ou outra atitude. Desde que abrimos os olhos pela manhã, estamos optando entre uma atitude ou outra. Ao ouvir o despertador, podemos escolher entre abrir a boca para lamentar por não ser nosso dia de folga, ou para agradecer a Deus por mais um dia de oportunidades. Ao encontrar o nosso familiar que acaba de se levantar, podemos escolher entre resmungar qualquer coisa, ficar calado, ou desejar do fundo da alma um bom dia. Quando chegamos ao local de trabalho, podemos optar entre ficar de bem com todos ou buscar o isolamento. Ou ainda, contaminar o ambiente com nosso mau humor. Um médico que trata de pacientes com câncer conta que as atitudes das pessoas variam muito, mesmo em situações parecidas. Diz ele que duas de suas pacientes, quase da mesma idade, tiveram que extirpar um seio por causa da doença. Uma delas ficou feliz por continuar viva e poder brincar com os netos. A outra optou por lamentar pelo seio que havia perdido, embora também tivesse os netos para curtir. Assim também acontece conosco quando alguém nos ofende, por exemplo. Podemos escolher entre revidar, calar ou oferecer o tratamento oposto. A decisão sempre é nossa. O que vale ressaltar é que nossas atitudes produzirão efeitos como consequência. E esses efeitos são de nossa total responsabilidade. Isso deve ser ensinado aos filhos desde cedo. Caso a criança escolha agredir seu colega e leve os arranhões, deverá saber que isso é resultado da sua atitude e, por conseguinte, de sua inteira responsabilidade. Tudo na vida está sujeito à lei de causa e efeito. Para uma causa positiva, um efeito positivo. Para uma atitude infeliz, o resultado correspondente. Se você chega no trabalho bem-humorado, alegre, radiante, e encontra seu colega de mau humor, você pode decidir entre sintonizar na faixa dele ou fazer com que ele sintonize na sua. Você tem ainda outra possibilidade de escolha: ficar na sua. Todavia, de sua escolha dependerá o resto do dia e os resultados lhe pertencem. Jesus ensinou que a semeadura é livre, mas a colheita é obrigatória. Pois bem, nós estamos semeando e colhendo o tempo todo. Se plantamos sementes de flores, colheremos flores. Se plantamos espinheiros, colheremos espinhos. Não há outra saída. Mas o que importa mesmo é saber que a opção é nossa. Somos livres para escolher antes de semear. Aí é que está a justiça divina. Mesmo as semeaduras que demoram bastante tempo para germinar, um dia darão seus frutos. São aqueles atos praticados no anonimato, na surdina, que aparentemente ficam impunes. Um dia, ainda que seja numa existência bem distante, eles aparecerão e reclamarão colheita. Igualmente, os atos de renúncia, de tolerância, de benevolência, que tantas vezes parecem não dar resultados, um dia florescerão e darão bons frutos e perfume agradável. É só deixar nas mãos do jardineiro divino, a quem chamamos Deus. A hora seguinte será o reflexo da hora atual. O dia de amanhã trará os resultados do dia de hoje. As existências futuras lhe devolverão a herança que hoje lhes entrega. É assim que vamos construindo nossa felicidade ou a nossa desdita, de acordo com a nossa livre escolha, com o nosso livre arbítrio. Pensemos nisso. Bom dia.
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0: Bom dia, gente. Bom dia pra você. Bom dia, minhas amigas e meus amigos. Bom dia, bom dia. Bom dia pra todos. Estamos juntos em mais uma manhã, né? É manhã de quarta-feira, dia 30 de setembro de 2026. Um ótimo dia para todos, é o que nós desejamos. Que nosso Deus Pai Todo-Poderoso, Criador do céu e da terra, esteja presente aí em sua vida, em seu coração, no leito da sua família. Paz, amor, alegria, muita saúde para todos, tá bom? E aqui vamos nós, viu, gente? 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Quem tá comigo nesta manhã, vamos lá, solta a voz. Ih, eu tô correndo quanto tempo, né? Vamos nós, solta
6: a
0: voz.
6: Bom dia, Sivaldo.
0: Bom dia, bom dia.
6: Tô passando aqui na sua cidade, na Maranhão, sentido Teixeira, hein?
0: É, rapaz. Ih, olá, essa mensagem era 5 horas, 5 e 7.
6: Aquela fala alojada de Gustavo Lima. Bom dia, bom dia, bom dia a todos os ouvintes também.
0: Que música é essa, gente? Alojada? Deixa eu ver aqui se tem, né? Cada música difícil, vamos dar, solta a voz você também, bom dia.
7: Olá, meu companheiro, meu amigo Silvado Miranda.
0: Opa.
7: Bom dia pra você, bom dia pra quem tiver.
0: Bom dia, bom dia.
7: Sou Antônio de Teixeira.
0: Ô, Pedro, como é que
7: Silvado,
0: tá?
7: Toca pra mim nessa manhã, na voz de Tião Carreiro e Pardinho. A volta que o mundo dá. E meu muito obrigado e manda meu alô aqui, que eu tô ligado em você.
0: Eu tenho que ver se tá disponível pra mim, mas vamos lá, vamos digitar aqui, né? Vamos ver se aparece aqui. Quem mais está comigo? Solta a voz do Canta Brasil. Bom dia.
8: Bom dia, Sivaldo. Bom dia. Quem fala aqui é Amaral. Eu quero ouvir uma música com Paula Fernandes. A sua escolha, ofereço para todos daqui da comunidade do Tururim, para todo mundo aí da rádio e para quem gostar da música, Sivaldo. Bom dia para você. Um abraço.
0: Tá bom. Obrigado pela companhia. Bom dia. Vamos nós, né? Vamos nessa, né, Sivaldo? Tá, vamos nós. Vou tomar meu cafezinho, né, gente? A música que o nosso amigo pediu, pensei que não tinha não, mas tem, com César Benotti e Fabiano.

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6: Bacana, né, gente? O sol tá quente já. São 6h22, o sol já tá, ó, tinindo. Dá pra lavar roupa, hein? Alguém vai me xingar. Alguém vai me xingar. Pessoal, olha, é o seguinte, são 6h22, neste domingo é o dia de eleição, né? Dia de votação, não é verdade? Pois é. Nós, a 99 FM, estará na cobertura total das eleições, na apuração. Então, a partir das 16h, nós estaremos aqui ao vivo, né? Passando algumas informações do que acontecer durante o dia e... A partir do momento em que as urnas começarem a ser apuradas, abertas, né? Nós estaremos passando as informações oficiais. Nós não vamos passar aqui resultados extraoficiais, não. Nós vamos passar resultados oficiais fornecidos pelo Tribunal Superior Eleitoral. Então você ficará por dentro de todos os números que nós vamos passar aqui, serão números oficiais, verdadeiros, tá? Então fique ligado na 99 FM neste domingo, dia da eleição, dia da votação aí para você escolher seu deputado estadual, seu deputado federal, seu senador, seu governador e seu presidente da República, ok? Vamos lá então. Bom dia, são 6h23. Passa pra todo mundo isso aí, viu, gente? Vamos nós, canta Brasil, quem solta a voz por cá? Fala comigo, bom dia, bom dia, bom dia, bom dia. Vamos nós, canta Brasil.
7: Bom dia, Chivaldo.
6: Bom dia.
7: Se ainda estiver disponível nesse horário, toca o carro e a faculdade. Sua Maria do Carmo, Teixeira de Freitas.
6: Obrigado, Maria. Bom dia, bom dia. Muito obrigado pela companhia, tá bom? Obrigado pela audiência. 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Deixa ver quem mais tá comigo nesta manhã, soltando a voz. Bom dia, bom dia.
7: Bom dia, Sivaldo. Esse é da Urbis 3. É o dia música de Amado Batista, Vem Morena. Feliz pro meu esposo, feliz pra você, feliz pra quem estiver na escola que gostar da música.
6: Essa música é velha.
7: Ótima quarta-feira, bom trabalho, que Deus abençoe.
6: Essa música, é velha, né? Gente, essa música é velha, né? Essa daí na época que amarrava cachorro com linguiça. A gente toca, se tiver aqui, vamos lá. Gente, bom dia. Deixa eu tocar as músicas aqui que já foram pedidas, né?

0: Seu carro e a faculdade com trio paradadora no Canta Brasil, viu, gente boa? 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Quem tá comigo nesta manhã, hein? Bom dia, deixa eu mandar um abraço pra Dona Nildes. Bom dia, Dona Nildes, como é que tá a senhora, tudo bem? Obrigado aí pela companhia, tá bom? Cadê Patrícia, tá dormindo? Patrícia tá dormindo ainda, né? Ei, Patrícia, solta a voz.
1: Bom dia, aqui bom é Matheus Andar. Cidade Medeiros, né?
0: Fala, Matheus.
1: Viva pela linha 2.
0: Fala, cabra.
1: Música pra nós aí. E Teodoro Sampaio, Água no Leito, oferecer pra toda vaqueirão aí. Vamos embora.
0: Bom dia, obrigado pela companhia. Eu tô atendendo todo mundo porque daqui a pouquinho tem um bloco político. E aí a gente só volta pra dizer tchau, né? Então vamos lá, solta a
2: bom
0: voz.
2: Bom dia, Sivaldo Miranda. Bom aqui dia. É Joselita do Taitinga. Sivaldo Miranda, eu tô mandando esse bom dia pra você.
0: Sim.
2: Se for possível, você rodar a música pra mim, chapeludo, viu? Ofereço pra meus filhos, pra minha família, meus amigos, pra você e todos que gostar da música. Natália, Marramon, Luciene e Gilberto, minha filha e meu genro. E pra Mineiro, meu marido, meu esposo.
0: Certo.
2: Bom dia e fica com Deus. Uma ótima quarta.
0: Amém. Bom trabalho. Obrigado. Bom dia. Quem mais tá comigo? Solta a voz.
3: Oi, Sivaldo.
0: Bom dia, Sivaldo. Bom dia.
3: Sivaldo, aqui é Maria Bonfim, de Cachoeira do Mato.
0: Cachoeira do Mato.
3: Gostaria
0: tá presente no Canto Brasil.
3: Amado Batista, eu tenho medo.
0: E eu tô devendo uma aí de Amado Batista.
3: Assim, vereda. Para você, para Lavinha e Conceição e Wagner, em Massaranduba, e para todos que gostarem da música, Sivaldo.
0: Tô devendo uma música.
3: Sivaldo, dá um alô para os vaqueiros, Sivaldo.
0: É, um alô para os vaqueiros.
3: Dá um queijeiro.
0: Os queijeiros também.
3: Você tem muito ouvinte, Sivaldo.
0: Certo, um abraço,
3: um
0: pessoal.
3: Bom dia para você e um bom trabalho. Fique com Deus, Sivaldo.
0: Cachoeira do Mato, muito obrigado. Bom dia. Quem mais está comigo? Solta a voz.
4: Oi, Divaldo. Bom
0: Oi, Divaldo.
4: Dia.
0: Divaldo.
4: Quem fala que é o Galego Chapa de Teixeira de Freitas, Bahia.
0: Oi, Divaldo.
4: Eu aqui no bairro Redenção.
0: Oi, Divaldo.
4: Eu tô ligado na 99 FM de Maranhão, Bahia. Gostaria de ver a muda Amado Batista pra você, todos os ouvintes aí.
0: Vai de volta.
4: E todos os ouvintes aqui de Teixeira de Freitas.
0: E
4: toda a galera.
0: De volta também.
4: Deixa um grande abraço pra Neném. Da Itamaraju, mora na Cidade Baixa.
0: É, tá bom.
4: Na Toca da Onça.
0: Na Toca da Onça, tá bom.
4: Adivaldo.
0: Odivaldo.
4: Tô ligado na 99 FM Itamaraju, Bahia, assinado Galego Chapa.
0: Valeu. Valeu. Bom dia, Sivaldo. Eu, Jerry Pedrito, aqui, Teixeira de Freitas, ligado no Canta Pra. Ligado na 99. Toca aí, Léo Magalhães. Manda um alô pro povão da Prata, povão da Rosinha. É, aí, Sivaldo. Valeu, bom dia. Obrigado. Quem mais tá comigo? Solta a voz. Bom dia.
5: Bom dia, Sivaldo Miranda.
0: Bom dia,
5: meu irmão.
0: Bom dia, bom dia.
5: Uma ótima quarta-feira abençoada por Jesus.
0: Amém, amém.
5: Que Ele nos proteja. Os de paz, saúde e felicidade.
0: Amém, né?
5: Um bom trabalho para você. Que Deus abençoe você e toda a sua equipe.
0: Valeu, obrigado. Bom dia. Quem mais está comigo? Vamos lá. Bom dia, Sivaldo. Aqui é Andrew, Fazenda 3L, Rancho Alegre. Uma ótima quarta-feira para nós. Estou aqui ligado na Moda Boa. Valeu, Andrew. Obrigado. Bom dia. Um abraço. Obrigado pela audiência. Quem mais solta a voz?
6: Bom dia, Sivaldo.
0: Bom dia.
6: Sou Maria Rocha Prado.
0: Fala, Maria.
6: Gostaria de ouvir. Uma música com Amado Batista,
0: rapaz?
6: Vou oferecer para o meu irmão João Rocha, que está curando mais uma turma do Jardim.
0: João Rocha, todo mundo. Todo
6: mundo.
0: Valeu, bom dia. Oh, todo mundo convidado para o churrasco, hein, João Rocha? Bom dia, solta
7: Oi,
0: a voz.
7: Sivaldo, bom dia. Gostaria de ouvir uma música com o Vitor e Léo. Ofereço para todos que gostaram da música, para todos os frentistas do posto Bente Vi, principalmente para meu filho Erlis, que está trabalhando nesse momento.
0: Está trabalhando, Erlis?
7: Para todos que gostaram da música. Tenham
0: Valeu.
7: Um bom dia.
0: Obrigado, bom dia. Quem mais está comigo aqui? Solta a voz, não. Texto. Bom dia, Sivaldo. Gostaria de ouvir uma música e não dá tempo. Vai para você, então, se estiverem ouvindo. Eliana de Pedra d'Água. Bom dia, Eliana. Obrigado aí pela companhia. Daqui a pouco a gente volta, tá? Gente, bom dia.

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1: 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Vamos nós aqui, deixa eu tocar a música. Tô devendo a música de Amado Batista, então vou pagar, tô pagando.

0: Bando Batista aqui no Canta Brasil. Gente, nós teremos agora aqui um pequeno bloco político. Daqui a pouquinho eu volto aqui só pra dizer tchau, tá? Porque assim, tá assim. Mas calma, viu? Tá terminando já. Amanhã encerra o horário eleitoral obrigatório. Vamos lá.
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12: Pessoal, daqui a pouquinho a gente volta aqui pra dizer tchau, né? Só vai dar tempo pra isso.
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12: Pois é, a gente só vem aqui pra dizer tchau, né? Pois é. É assim, né? Agradecendo a todos pelo carinho e pela audiência, agradecendo principalmente nosso bom Deus por ter permitido que estivesse aqui mais amanhã juntinho com você. Na programação 99, chegando aí o horário eleitoral obrigatório, em seguida tem Café Rural. Logo depois tem Vaninha, Companhia Mais. A gente se fala 12h25 no Tribuna. Ótima quarta a todos. Tchau, gente.

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0: Bom dia, amigos. Bom dia, pessoal. São 7:32, 7:32. Nós estamos ao vivo na manhã desta quarta-feira, dia 30 de setembro. Último dia de setembro e muito calor no pelo para hoje. 38 graus é a temperatura prevista por volta das 2 horas da tarde. Hoje o pico chegando por volta das 2 horas, 2 horas da tarde, ao pico aí de 38 graus aqui em Teixeira de Freitas, com sensação de mais de 40 graus, tá, pessoal? Sensação hoje passa dos 40 graus, agora já nessas primeiras horas do dia, registrando 23 graus aqui em Teixeira de Freitas e a sensação já está em 24 graus, tá? Felipe, roda a nossa vinheta e vamos já trazer as informações meteorológicas. Ivanzinho, meu amigo, descansa aí que hoje vai estar quente. Pode rodar, Felipe.
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0: Às 7:34, então trazendo mais uma vez o nosso radar meteorológico, dando uma olhada para hoje. Tem alerta até de tempestade, viu, gente? Alerta amarelo para tempestade para esses próximos dias aí. Os próximos 3 dias serão extremamente quentes, tá? Com 2 dias com temperatura atingindo 38 graus. Tanto para hoje, quarta-feira, amanhã, quinta-feira, 38. E na sexta-feira, dia 2 de outubro, 36 graus. 3 dias de muito, muito, muito calor no pelo, tá? E para o sábado, véspera das eleições, as eleições acontecerão neste domingo, dia 4 de outubro, e a previsão no sábado é de chuva. Nada de muita chuva, assim, não, mas tem a previsãozinha de chuva. Deixa eu dar uma olhada aqui para o mês de outubro, para ver melhor se... Olha aí, só no sábado que tem uma paga-poeira, tá, gente? É, rapaz. E a chuva que tinha aparecido aqui dia 9, ela deu uma sumida, tá? Pode ser que volte novamente. A previsão aqui, tinha uma previsão boa de chuva, aí a partir do dia 9, ela caiu bastante, empurrou mais para frente, empurrou para a partir do dia 15 de outubro, tá? Tinha uma ótima previsão de chuva. Vamos ver, às vezes ela vai lá, volta e a gente vai monitorando para dar uma olhada para ver como que fica a situação, tá? Ó, hoje ainda vão trazer as informações com relação ao mercado do boi gordo, há uma expectativa de que o boi ainda tenha de 15 a 20 reais aí de aumento ainda na arroba nesse período agora de outubro. Enquanto isso, puxando a previsão do tempo aqui para Itamaraju, Itamaraju está registrando 23 graus neste momento, a sensação em Itamaraju já está em 24 graus. Para hoje, pessoal em Itamaraju, pode preparar o pelo, tá? Prepara o pelo aí que é calor para rachar, tanto hoje, os próximos 3 dias. E sumiu a previsão de chuva aqui em Itamaraju, que tinha para sábado, não está tendo mais. Itamaraju deverá registrar 37 graus hoje, 37 amanhã, na sexta-feira 35 e no sábado 31. Dando uma olhada aqui em outubro, dia do período eleitoral, para ver como que a gente fica. No domingo tem uma previsãozinha de chuva localizada para Itamaraju. Pouca coisa, tá bom? E por falar nas eleições, o Gero fugiu do debate ontem, né? A resenha tá aí que Jerônimo falou que o candidato que fugisse não merecia governar a Bahia. E ele fugiu do debate com a Semi Neto ontem. Itabela... que tem rabo de paia seca, não pode encostar no fogo, né, pessoal? A Itabela registrando 22 graus, sensação já está em 24 graus nesse momento, na região de Itabela. E deixa eu me dar uma olhada aqui, tá quente, viu? Nossa Senhora! A Itabela também vai registrar temperaturas bastante elevadas hoje, com 36 graus para hoje, 36 para amanhã. A sensação vai bater perto dos 40 graus, tá, gente? Para esta sexta-feira, 34 graus e chove um pouquinho de forma localizada no sábado, tá? Não tá aparecendo grande volume de chuva aqui, não. Deixa eu dar uma olhada aqui para Jucuruçu, depois vou dar outra olhada para outras cidades aqui em volta. Jucuruçu registrando 21 graus, sensação está em 20 nesse momento. Deixa eu dar uma olhada aqui se nós teremos altas temperaturas para a região de Jucuruçu, 35 graus, tanto para hoje quanto para amanhã, 33 para sexta-feira, e Jucuruçu chove na véspera da eleição aí, tem previsão de chuva para Jucuruçu, tá? Estou abrindo aqui, está um pouquinho lento, Felipe, que eu queria dar uma olhada para o período, para domingo, para ver. O pessoal mora no interior, às vezes tem necessidade de votar, né? Mas o aplicativo agora deu um bug aqui, não tá querendo abrir, não. Então, vamos ficar sem. Eu queria dar uma olhada na faixa litorânea, mas esse troço aqui agora tá... bugou aqui hoje. Vou abrir novamente aqui para ver se vai. Dá uma olhada aqui na faixa litorânea. Tá bastante lentinho. Prado registrando 24 graus, sensação tá em 25 neste momento. Cadê mais aqui? Para esses próximos dias, sol. Os próximos 4 dias na região do Prado, na faixa litorânea, muito sol. Temperatura mais agradável, né? Temperatura no Prado vai ficar, Prado, Alcobaça, Caravela, essa região, hein? Vai ficar aí na casa dos 32 graus de temperatura. 32 graus, o vento marítimo e a brisa do mar, que acaba melhorando um pouco as temperaturas. Quando você vai para Teixeira e Itamaraju, 37, 38 graus, com sensação de mais de 40 graus. É pra fofar o pelo do caboclo, meu amigo. Hoje, segura, que hoje é barril triplicado, né? Dobrado não, barril triplicado. Aí pra essa região, deixa eu dar uma olhada aqui pra região de Medeiros, Neto, cadê você? Medeiros, Neto, essa região, Itaien, Vereda, deve estar bastante calor para cá também, né? Deixa eu dar uma olhada aqui para ver, 23 graus já nesse primeiro momento, a sensação já está em 25 graus. Vou ver aqui a bagaceira. Rapaz, pessoal de Itaien, Medeiros, Vereda, vocês preparam para não morrer assado hoje, viu? 39 graus, meus amigos. 39 graus para hoje, para amanhã. Quente, quente, quem tá é Medeiros e Itaien, Vereda, viu? Você tá maluco, 39 graus. E nos 2 dias com 39, na sexta-feira, dia 2, 37 graus. Ô, menino, a sensação aí vai estar de mais de quase 40 e tantos graus. Você tá doido. Aqui é pra... Deixa eu dar uma olhada aqui, Itaien. Itaien, Itaien, Bahia. Achei aqui. O pau deve quebrar pro lado de Itaien também, viu? Rapaz, aqui é pra fofar o pelo do caboclo, viu? Só hoje é aça um. E tá aí a mesma coisa, viu, que tô falando com vocês. As pedaços aqui, meu amigo, 39 graus, 39 graus pra hoje, pra amanhã e 37 pra sexta-feira. Você tá maluco, meu amigo. A sensação aqui vai estar nos 40 e lá vai burdoada aqui, viu? Hoje, às 2 horas da tarde, quem tiver nessa região... Se aqui tá desse jeito, Nanuque, eu tô querendo, vou dar uma olhada em Nanuque aqui, mas já até com medo de dar uma olhada para Nanuque, como que vai ficar a situação em Nanuque para esses próximos dias. Se aqui tá desse modelo, que ainda tá perto do mar, imagina para Nanuque. Eita, lasqueira. 38, 39, 36 graus para esses próximos dias nessa região. Olha, gente, muito, muito, muito, muito cuidado, porque o bambu vai gemer. O bambu vai gemer de calor esses próximos 3 dias. E aí, doutor Rodrigo? Oi, Pri. Cadê? Bernardo, abraço para vocês aí na audiência conosco. Bernardo tá na escola hora dessa, não tá? Abraço para vocês, 7 horas 41 minutos. Muito bom dia, amigos. Eu sou Carlos Brito. É uma satisfação falar com todos vocês. Estamos ao vivo diretamente do nosso estúdio aqui em Teixeira de Freitas, neste momento linkando com a 99 FM em Itamaraju. E sim, desse pedaço bom de Brasil, a gente fala ao vivo para todo o extremo sul da Bahia, uma lasca de couro do Espírito Santo e pelo menos uns 4 fios de costela das Minas Gerais, que prestigia o Café Rural através da 99 e para o Brasil e o mundo através das nossas mídias sociais. 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Felipe vai rodar o nosso bloco completinho e na sequência vamos trazer as últimas informações do mercado financeiro, a cotação dos principais produtos agropecuários para a nossa região e as informações do boi, tá? Tem boas notícias com relação à pecuária, com escassez de boi. Felipe Bronzon, meu amigo, meu irmão, abraço para você, prepara o pelo que o sol hoje vai ser de rachar. Valeu, pode rodar, Felipe.
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0: Muito bem, nós estamos de volta com o programa Café Rural ao vivo, às 7 horas e 47 minutos. Meu amigo Felipe Bronzon tá lá na luta, né, Filipão? Pode botar as verdinhas para gelar, meu irmão, que hoje é 39 no pelo. Cadê? Dá uma olhada nesses comentários brabo aí, Filipinho. Cadê? Cadê o João Carlos Silva? Tá na audiência, lá em Rondônia. Rapaz, o que esse pessoal de Rondônia tem sofrido, né? Com essas questões aí, o povo saqueando o gado, né? Essas políticas da Marina, do governo Lula aí, devastando com aquela região, aquele povo tem sofrido, viu? E por isso que nas pesquisas lá estão perdendo do jeito que estão. Cadê? Adilan Silva está com a gente também, João Carlos, Leandro, Anitta Rocha... Obrigado, tá aí na audiência conosco. Minha mãe, Dona Girlene, lá na audiência conosco também, né, Dona Girlene? Grande abraço para vocês aí, prestigiando o programa Café Rural, tá? A hora de trazermos as informações do mercado financeiro. Cadê? Bebeco, Manuel de Bebeco, lá na audiência com a gente também, meu amigo. Prepara o pelo que hoje é calor por aí. Bom, trazendo as informações do mercado financeiro... A gente passa a bolota do zóio aqui, pessoal, para saber para que banda que vai. Olha, boa notícia para o café hoje, hein? O café deu uma disparada. Está disparando agora cedo. Indicador Ibovespa fechou com alta de 0,46%. O mercado apostando numa vitória do Flávio Bolsonaro. Hoje aí as consultorias mais especializadas nessas questões estão apontando aí uma vitória da direita, aqui no Brasil também. Indicador Ibovespa ultrapassou a casa dos 183.800 pontos. Com relação ao câmbio, o dólar fechou em queda de 0,5%, cotado a R$5,19 o dólar. Por que é importante a gente trazer informações do dólar? Porque muitos dos nossos produtos que nós utilizamos aqui, ele é adquirido, medicamentos, muitos produtos, insumos, a gente compra em dólar. Se o dólar sobe, fica bom para a gente vender, mas fica muito ruim para a gente comprar. E tem impacto direto em nossa economia. O petróleo Brent está operando agora com alta de 1,20%. É outra informação que impacta direto na nossa cozinha, porque, afinal de contas, o petróleo, nesse patamar de 97 dólares, ele pressiona a inflação. E é justamente esses efeitos que nós sentimos quando vamos ao supermercado. Porque se o petróleo está subindo, sobe o diesel, que encarece o frete, que é repassado aos produtos. Então, a gente traz esses detalhes. Por mais que você nunca tenha pego numa cédula de um dólar, ou nunca tenha visto um petróleo, alguma coisa assim, mas o impacto está na nossa vida de um jeito ou de outro. O mercado do milho está operando com alta de 0,5%, a soja está... Próximo disso, o café arábica está subindo quase 3% neste momento. Para ser mais exato, 2,94% de alta neste momento pela Investing Brasil. Cacau em Londres fechou com queda de 3% ontem, mas Nova York é o que mais conta para nós. Está operando agora com 1,69% de alta. Abertura do mercado agora às 7 horas e 51 minutos. O cacau está... A tonelada, 5.497 dólares. Bom, agora, passando a capa do zóio aqui, no nosso canéfora, ou seja, o conilon, ou robusta, dependendo da região, está operando agora em Londres com alta de 3,28%. É uma alta boa, de 3,28%, o que certamente vai puxar a cotação do café hoje um pouquinho para cima. Tinha dado uma recuada, chegando até R$900 a semana passada, começou essa semana engatinhando e agora vai ganhando mais força, com mais de 3% de alta nessas primeiras horas do dia. São os contratos aqui referente a novembro de 2026, vindo a semana de baixa e agora deu um salto, tá? Tá subindo a 3.522 dólares neste momento. Eu ainda não recebi as informações com relação ao preço pela Blend Coffee e as demais empresas, ainda não recebi essa informação, mas logo depois eu trago para vocês, né? O café fechou em média R$930 ontem, fechamento de ontem. Com relação ao cacau, o cacau neste momento, o cacau tá subindo agora, subindo, o cacau fechou em queda aí, o valor da arroba R$263, cadê aqui, 263 vezes 4 arrobas, nós estamos falando de R$1.052, o valor de uma saca com 60 quilos de cacau para nossa região, tá? Dá uma olhada aqui agora. Estamos sem informação da FAEB para a região extremo sul da Bahia, tá? Sem informação. Camacã, 230, Eunápolis, 275, Gandu, 280. Carregou bastante o cacau, né? Lamentável, depois que a indústria trouxe tanto cacau da costa do Marfim, aí estão as consequências para os produtores. O governo poderia ter barrado, já que ficou comprovada aí as denúncias aí de problemas fitossanitários com esse cacau sem critério. E a indústria está trazendo esse troço de lá para cá. Farinha de mandioca variando de R$190, R$220 e R$280. São os principais preços na Bahia. O fefeijão carioca, R$317,50. Com relação à pimenta do reino, entre R$25 e R$26 são os valores praticados aqui em nossa região. Variando de R$25 a R$26. Desde que atenda aquele padrão de qualidade, umidade, nível de pureza, o grau correto da pimenta. Então, sabe, nada de pimenta verde, nada de pimenta mofada, essas questões aí preciso levar em consideração, tá bom? Mercado do leite está aquela situação complicada do leite, R$2,29, R$2,40, R$2,60, R$3,00. R$2,20, R$2,30, R$3,00, em Tororó, R$3,00, Jacobina, R$2,90, Luiz Eduardo, R$2,50, Miguel Calmon, R$3,00, Serra do Ramalho, R$2,60, algumas das principais praças de pecuária leiteira aqui da Bahia, a gente traz como referência aqui no programa Café Rural. Bom, 5 minutos faltando para as 8 horas da manhã, 5 minutinhos faltando. Nós estamos seguindo com o programa Café Rural, trazendo daqui a pouco as informações da pecuária, trazendo também um pouco dos bastidores da política. Ontem foi o dia do debate entre os governadores. Na Bahia, Gero fugiu, né? Gero fugiu, não quis encarar o baixinho, não, velho. O baixinho tá que nem aqueles galinhos garnizé pra cima de Gero, e Gero vazou na braquiara. Fugiu do debate ontem. Aí, isso é porque tem rabo de palha, né? Não peitou. E parece que o Nove Dedos hoje também deve fugir do debate hoje também. Vamos ver se vai aparecer, que está programado, que é para quinta-feira, né? Para amanhã. O debate a nível de Brasil aí. Porque ontem Gero fugiu do Galinho Garnizé, viu? O pessoal chamando a Semineto de Galinho Garnizé. Brabo, né? E aí, fugiu. Como é que pode? Eu tava doido para ver o racha dos homens lá, para ver quem é que ia sair por cima da bagaceira. O homem vai e foge. Roda no nosso bloco, Filipinho, a gente traz mais informações. Inclusive, eu vi um levantamento de que a possibilidade de vir foi na Band News. Que as eleições aqui na Bahia, certamente, não teremos nem segundo turno. A eleição deverá ser decidida em primeiro turno aqui no estado da Bahia. Vamos ver esse domingo para que lado que vai, para que banda que vai. Roda nosso bloco, Felipe, e a gente já volta.
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0: É, meus amigos, estamos de volta com o programa Café Rural e o pessoal gosta, né? Apelidaram aí o ACM Neto de Galinho Garnizé. Valente, aqueles galinhos brabo. Chamou Gero para briga ontem, Gero vazou na braquiara, né? Estava dando uma olhada aqui nas últimas pesquisas, agora pesquisa de reta final, inclusive aqui publicada no canal do economista Pablo Spayer, trazendo os últimos resultados das eleições, as últimas pesquisas. Nós estamos aqui com quatro pesquisas. A GERP, que colocando Flávio Bolsonaro com 50% contra 43% de Lula. A Atlas Intel está trazendo Flávio Bolsonaro com 47,7% e Lula com 47,6%. A Quest trazendo Flávio e Lula empatados com 42%. E a Meio Ideia trazendo Flávio Bolsonaro com 48% e Lula com 48,5%. Ou seja, em duas pesquisas, Flávio Bolsonaro na frente, em uma pesquisa, os dois estão empatados, e na última pesquisa, uma leve vantagem para Lula de 0,5%, né? São aqui as quatro pesquisas, nessa reta final, publicado aqui no portal do Pablo Spayer, trazendo essas últimas informações da GERP, Atlas Intel, Quest e Meio Ideia, tá? De acordo tá nessa publicação. Bom, falando do mercado do boi gordo, trazendo aqui as últimas informações, o mercado do boi gordo deu mais um salto ao longo dessa semana, mostrando toda a força pela escassez de animais. Os Estados Unidos agora abriu espaço para importar mais carne do Brasil sem tarifa, para ajudar, porque lá o abate está muito pequeno, então um déficit de carne, e o boi deu uma disparada na maioria das praças, inclusive aqui no extremo sul da Bahia, que nós já estamos com um boi aí de R$ 350. A Scott está trazendo 345, mas está bem acima disso. Há uma estimativa de que a arroba do boi chega até os R$ 370 aqui na região, tá? No extremo sul da Bahia, ao longo desse mês de outubro. Estava vendo o que a gente recebe aqui, o boi na linha da Scott Consultoria, e traz algumas informações. E dessas informações, alguns fatores. Tem esse período final do ano, que tradicionalmente o consumo de carne dá uma aquecida. Tem ainda os embarques para a China, que pode ser que ajude, e os Estados Unidos também comprando bastante a nossa carne. Por isso que a arroba do boi gordo já está R$ 370 e tantos no mercado futuro da B3. Ó, das 32 praças pesquisadas, houve aumento em 4, 7, 8, 9, 10, 11, 12, 13, 14, 15, 16, 17 praças apresentaram elevação na arroba do boi gordo. Para nós aqui deu um salto, né? São Paulo está com 355, mercado físico. E no extremo sul da Bahia, no sul extremo sul da Bahia, de 341 a 345, preço Scott. A FAEB faz um levantamento, o levantamento da FAEB está um pouco acima. Aqui para nós, por exemplo, já está a R$ 350, preço médio de balcão. E o pessoal da Scott ainda traz uma análise de que essa arroba pode crescer entre 15 e R$ 20 ainda ao longo do mês de outubro, com expectativa da arroba do boi gordo bater os R$ 370, tá, pessoal? Judiaram muito, o ciclo de baixa foi pesado, descapitalizou muita gente, perdeu o estímulo, o crédito caro. Tudo isso comprometeu demais. E agora bezerro deu um salto, o boi deu um salto. E não adianta com mimimi, não tem gado, não tem boi. E ainda vai faltar mais ainda. Principalmente na nossa região, nós vamos estar com um déficit muito grande de animais por conta do grande volume de animais que saíram daqui da região, com destino a praças de São Paulo, Mato Grosso, Goiás. Essa turma veio buscar forte gado aqui. E justamente os animais que chegariam para o abate agora, nesse final de ano, nesse início de ano, uma garrotada de 16, 17, até de 18 arrobas, o pessoal carregou tudo, meu amigo. Estava conversando com um amigo meu que embarcou muito garrote, e falou: Carlos, eu tinha um lá de 18 arrobas, eu falei: vou levar, vamos ver se o pessoal aceitar, meu amigo. Jogou na carreta e carregou, mesmo boiada, com 18 arrobas, pagando bem acima do mercado aqui, à vista. Isso limpou. Só viu o corretor pedindo gado para tudo quanto é lado. Não tem. Não adianta a conversa para um lado ou outro. Não tem gado. A gente que trabalha junto com a pecuária, a gente que acompanha a pecuária, poucos permaneceram. Muitos com medo do El Niño descartaram esses animais, mandou fêmea para o abate, baixou suas lotações, e a conta começou a chegar. A gente já sabia disso. E quer ver outra conta braba? É do bezerro, tá? O bezerro aqui, nossa, aqui já está beirando próximo dos R$500 o valor da arroba. Não é eu que estou puxando, não, tá? Nós estamos falando aqui hoje de R$3.112 média. R$3.112 dividido por 6,5 é R$478. R$478. Média de Bahia aqui para nós aqui ainda está um pouco acima já disso. Daí quando a bezerrada é boa e tem volume. Difícil é encontrar esses animais. Virou ouro achar bezerro aqui da região. Então, meu amigo, se você tiver oportunidade de comprar umas fêmeas e já colocar, não perde tempo não, porque daqui a pouco nem as fêmeas você vai encontrar. Por quê? O abate de fêmeas. A fêmea é a forma para fazer bezerro. Olha quanto batemos todos os recordes, o abate de fêmeas foi histórico. E a gente vem acompanhando nos últimos anos, uma vez eu fui fazer uma visita lá ao JBS, e o pessoal mostrando, falando para a gente a quantidade de fêmeas indo para o abate, já com bezerro perto da cria já, e o pessoal sem condições de segurar, mandou tudo pro abate, meu amigo. E agora, cadê os bezerros? Se não tem bezerro, não tem um garrote. Se não tem um garrote, não tem o boi gordo no final. Se não tem o boi gordo, não tem a carne na gôndola dos açougues e supermercados. Essa é a realidade. No caminho que nós estamos, aquela picanha vai ficar só no cheiro mesmo, tá? Aquela picanhazinha, aquela cervejinha gelada, esqueça, meu amigo. Não vai chegar. Quem caiu no conto da picanha aí, se lascou, tá? Deu ruim. Pois é, são 8:08, agradecendo a tantos amigos que nos prestigiaram aqui através das nossas mídias sociais. Cadê meu amigo? Leonardo Costa Brito, nos encontramos agora cedo aí na Panetini, fomos lá participar da reunião matinal, depois voltamos para cá para apresentar o programa. Léo, grande Leonardo Costa Brito, abraço para você, meu amigo, meu irmão, obrigado aí pelo carinho, pela audiência de sempre. Dr. Rodrigo já está lá, né? Pronto, ok. Estamos fechando mais esta edição do programa Café Rural, agradecendo a Deus por todas as coisas, pelo momento, por me conceder mais um ano de vida, os cabelos vão ficando cada vez mais branquinhos, a experiência vai chegando e daqui a pouco passa a mão nas placas pretas, né, Felipinho? Tá longe um pouquinho ainda, mas daqui a pouco, né, meu amigo? Então, obrigado a todos, que Deus nos guarde, nos proteja, e amanhã estaremos de volta em mais uma edição do programa Café Rural, ao vivo, através do rádio e das nossas mídias sociais.
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13: Muito bom dia a todos vocês que já sei que estão por aqui, né? Desde aí das madrugadas, pessoal que sintoniza aqui na nossa programação. E é claro que a gente vem sempre agradecendo, né? O carinho de todos vocês. A gente fala isso o tempo todo. Tem um monte de coisa que você pode fazer para se distrair, se divertir, se informar. E você vem pro rádio. Aí pronto, ganha o quê da gente? Um abraço e um carinho. Muito bom dia, gente. Agora são 8:19. Sou Vânia Meirelles. Sim, a gente vem aqui na quarta-feira com do mesmo jeito, não mudou nada. Então vamos lá para muita água. Tem muita gente assim também, né? Que mudou o tempo aí. Ontem, bem quente, a gente estava tomando muita água e tem que tomar mesmo, né? Não, gelada de jeito nenhum, tá? Para mim não pode. E aí a gente fica assim, mano. Não. Nada que desabone a qualidade do programa. Que afinal de contas, não tô falando de mim. Eu tô falando de você que passa por aqui sempre, meu bem. Deixa aí a sua marca. 30310099 pra você participar comigo. 30 de setembro. E a gente chega aqui em mais uma programação dando aquele bom dia pra você. Ai, já amanheceu quente, né? Mas o dia tá tão bonito.

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2: Olá, uma ótima quarta-feira para você. Sou Luana de Oliveira, chegando com o horóscopo. Áries, Touro e Gêmeos.
0: Áries.
2: Ariano, evite se preocupar com todas essas coisas que sua alma não consegue entender. Quanto menos aceitar, porque ao longo do tempo tudo irá se tornando mais claro e se encaixará direito na realidade em que você aceita. A cor para hoje é o cinza.
0: Touro.
2: Oi, Touro. Tenha em mente que tudo é diferente para todas as pessoas e que o esforço para preservar a normalidade tem se mostrado fútil e contraproducente. Em algum momento, todo mundo cairá na real e se transformará. A cor para hoje é o verde.
0: Gêmeos.
2: Olá, Gêmeos. Não se trata apenas de dar continuidade a tudo que você anda fazendo, mas também de prospectar caminhos novos e interessantes para você trilhar. Sem novidades, a alma se estressará e cairá no tédio. Melhor não, viu? A cor para hoje é o vermelho. Daqui a pouquinho, Câncer, Leão e Virgem.
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0: Rádio Mais agora, 8 horas 56 minutos. In Between Days, The Cure. Só os clássicos. Claro, né, gente? Tudo que tá bombando por aí também a gente traz aqui pra você. Que imagem linda do Marcos Frota e a criançada dele lá. Ele completou 70 anos, né? Na terça-feira tá com corpo, cara, deixa eu olhar aqui pra não mentir, né? Que tá bem mesmo na fita, porque tá se cuidando, né? Tá realmente com... Não, tá com cara de 45. Deve estar com a força de 45 também, né? Deve treinar. Pois é. Ele ganhou destaque aí nas redes sociais, aparece muito pouco, né? Mas apareceu com registro raro e cheio de carinho, ao lado dos quatro netos, Dom, Julian, Arthur e Cel. A foto foi compartilhada pela filha do ator, Amaralina, e mostrou um momento de intimidade entre o artista e as crianças. Parece ali que estavam chegando da escola. Os três estudam na mesma escola e tem a bebezinha, né? A Cel, que é a menorzinha. Todos os netos são filhos de Apoena, primogênito de Marcos. Discreto, quando o assunto é a vida pessoal, tem que ser mesmo, ninguém precisa ficar sabendo de tudo. O ator costuma preservar os momentos em família. Tornou o registro ainda mais especial. Ótimo. Não é porque, ah, não vou postar, mas viajei. Não, até poste. Poste quando você já tiver voltado. É até perigoso, né? Em certos momentos você dizer onde está. Então não é localização. Não faz isso. E fotos, aquelas que você acha que sim, né? Que rede social é para isso mesmo, você contar alguma coisa. Mas você já sabe, né? Que rede social é como se apanhasse assim, igual antigamente. Ô, pasquim! Imprimir tudo e jogar na avenida. Todo mundo vai ver, né? Até gente que não te segue, porque o algoritmo acha que você gosta da roupa, da cor do que o outro tava vestindo e joga pra você. Então aparece às vezes, né? Siga fulano de tal, nunca vi. Aí você vai ver, mora lá no Novo México. Né? Ou no Ceará. Enfim, eu gosto desse jeito dele. E é legal sim, né? Se preservar mesmo. O que os outros não ficam sabendo acaba não sendo destruído. Não é verdade? Vambora aqui, signos. Segunda bateria, o meu tá nesse. Confere comigo.
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2: Olá, de volta na programação, você de Câncer, Leão e Virgem.
1: Câncer.
2: Oi, Câncer. As indefinições atrapalham e precisam ser resolvidas, mas nem tudo está ao seu alcance. Há coisas que precisam ser combinadas com outras pessoas que não andam tão interessadas assim no processo. Definições. A cor para hoje é o branco.
1: Leão.
2: Olá, Leão. As conversas precisam amadurecer um pouco mais para apresentarem propostas realmente concretas. Evite se deixar seduzir por palavras interessantes e promessas grandiosas. Mantenha o juízo e consolide sua segurança. A cor para hoje é o amarelo.
1: Virgem.
2: Oi, Virgem. Faça alianças, porque o momento requer a força da união para ser enfrentado e superado. Você pode testar a intenção de continuar sem contar com o apoio de ninguém, mas perceberá rapidamente que isso não dará certo. A cor para hoje é o azul. Já, Libra, Escorpião e Sagitário.
1: 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Mala sem alça. 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

0: de Mr. Jam. Não só de Alok, nem os DJs do Brasil, né? Tem outros tantos, tem um de Goiânia também, que é Lasma. Ele nem faz sucesso aqui no Brasil, mas lá fora, quando ele, né, ele tem uma... Todos eles têm uma técnica, um jeito, né, uma sintonia diferente. Todo mundo toca de um jeito diferente. Você já sabe que é fulano. E ele, o Lasmar, faz muito, mas muito sucesso. Aqui, um ou outro conhece. Mas lá é o um negócio do Sandy Casa, é Brasil, velho. Mas Mr. Jan, gente, cadê? Kedi? Onde é que tá? Essa versão ficou tudo de bom. A gente imaginaria quando, né? Zezé de Camargo e Luciano levando a gente pra pista. Eu nem sei se eles conhecem essa versão. Como assim, Vania? Tem hora que o cantor nem sabe, alguém que apresenta. Não tem uns que faz sucesso aqui, quando você chega lá fora, né? Tipo, vamos jogar aí um turco, né? Porque esse negócio da novela agora... O cara fala, eu nem sei, né, onde é que fica esse país e eu tô fazendo sucesso. Tem uns que ficaram ricos, né, sem saber, na Tailândia, sei lá onde. Enfim, né, gente? Pode ser que eles também não saibam. Bom dia, né? Essa aqui sabe tudo, ó. Eliette do bairro Itatiaia tá mandando um abraço pra todo o pessoal do bairro Itatiaia. Obrigado pela audiência de vocês, meus queridos. Minha querida Eliette, tudo de bom? E se você quiser escolher alguma coisa, diz que deixa aí, né, o meu critério. Não vai nisso não, cuidado que às vezes não dá muito certo. Vamos falar aqui, ó, de você que tá aí cuidando da sua saúde. A gente acha isso muito importante e tem mesmo, né? Tirar um tempo, né, uma data, né, um dia aí, para não, hoje vou cuidar de mim. 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
2: Oi, oi, oi, chegando por aqui com resumo de novelas, vou te contar tudo da novela A Nobreza do Amor, meus amigos, para esta quarta-feira, a Lika pensa em como localizar Jendal. Mirinho se coloca à disposição de Jendal. Diógenes repreende Virgínia por ter denunciado a Lika e Niara a Jendal. Marta se solidariza com Tereza e Onildo. Fortunato, Adone, Jendal e Mirinho fazem uma varredura pelas terras do engenho, atrás de Tonho, Alica, Niara e Omar. Jendal exige que Fortunato feche as saídas de Barro Preto. Onildo e Tonho recolhem pertences e documentos para a fuga de Alica, Niara e Omar. Alica descobre o registro de uma árvore sagrada de Batanga em uma gruta de Barro Preto.
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demais, agora 9h20. Estamos de volta com a nossa programação, o programa Manhã Mais, edição de quarta-feira. 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Pronto, vambora aqui porque tem uma informação importante. A Arena Fonte Nova, em Salvador, desvinculou a empresa de palpites esportivos Casa de Apostas do seu nome após publicação da medida provisória número 1394, que proíbe bets no Brasil. Agora, depois, né, do estrago feito, estamos proibindo. Eita! O estádio vinha sendo chamado de Casa de Apostas Arena Fonte Nova desde o início de 2024, depois que a administração assinou um contrato de direitos de nomeação, ou seja, a marca pagava pela associação. Bom, ainda não se sabe se houve uma quebra de contrato, né? A gente tá aqui no G1 Bahia, o pessoal foi atrás, pediu informação, mas tá tudo meio turvo, né? Estão tentando negociar ali, eu sei lá o quê. No site oficial e nas redes sociais, a marca divulgada atualmente é apenas Arena Fonte Nova. E deveria ser assim sempre, né? Mas estamos aqui no Brasil, gente. Nem vou falar, na época do descobrimento, né, que nunca descobriu, que pra mim tá tudo errado aí, mas tá certo, né, pra alguns tá, continua do mesmo jeito, né? Olha, as publicações mais recentes, citando a Casa de Apostas, né, são da última semana, então eles estão mesmo saindo fora, e a gente tá vendo um corre-corre pra cima e pra baixo. Ainda falando deste assunto, clubes brasileiros estudam paralisar o Campeonato Brasileiro como forma de pressionar o governo após a decisão que proibiu a operação das casas de apostas no país. Nossa, a gente vai parar tudo, porque a gente come futebol, né, e tudo. Não que eu tô desprezando o esporte, não é isso. Mas do jeito que eles falaram aqui, é como se a gente vivesse disso. Tem tantas outras coisas pra gente se preocupar. A possibilidade da paralisação

0: Ação vem sendo discutida por dirigentes como forma de buscar uma solução para os contratos de patrocínio afetados pela medida. Nada, eles já estão com nomes aí que a gente sabe. Por enquanto, não há paralisação confirmada. E como eu disse, se paralisar, misericórdia. Aqui está falando que trata de uma ameaça estratégica, de pressão nas negociações. Já tem nome para colocar no lugar do outro que está saindo? Ah, meu bem, o tal do bala na agulha. Esse povo, né, não dorme, não. E outra coisa, viveram sem isso até hoje, né? Quer dizer, até o dia que começaram a colocar as bets ali nas camisas. Não pode voltar, não? Ah, não, porque é mais dinheiro? Faz me rir, né?
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1: Oi, de volta na programação, você de Libra, Escorpião e Sagitário.
0: Libra.
1: Oi, Libra, sua alma transita por um terreno que lhe é desconhecido. Por isso, as apreensões abstratas que tomam conta de você frequentemente. Porém, esses sentimentos não são profecias, mas expressões da tensão que impera a todo momento. A cor pra hoje é o cinza.
0: Escorpião.
1: Olá, Escorpião. Há uma justa medida para todas as coisas e relacionamentos e com certeza essa é desconhecida para a natureza de seus desejos. Somente a vida com seus mistérios é capaz de determinar essa justa medida. A cor pra hoje é o laranja.
0: Sagitário.
1: Oi, Sagitário. Você poderia fazer o de sempre, dispensar ajuda e se dedicar a fazer o que esteja ao seu alcance. Porém, dessa vez, não há disponível esse caminho, mas o de se aproximar das pessoas que podem ajudar muito. A cor pra hoje é o amarelo. Daqui a pouquinho, as últimas dicas astrais, Capricórnio, Aquário e Peixes.
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0: Tô chegando com o resumo da novela Por Você, nesta quarta-feira, meus amigos, atenção. Hoje todos celebram o namoro de Peixe e Dalila. Vanessa comenta com Junqueira sobre seus planos de armar para que Bela seja demitida. Dalila chama Suelen para uma conversa e explica sua relação com Peixe e as duas fazem as pazes. Vanessa anuncia a readmissão de parte da equipe do hospital e Dalva se irrita. Glorinha convida a Hannah para ir à casa de Bela. Silvia descobre que Hannah está na casa de Bela e vai com Vanessa buscar a filha. Bela flagra Vanessa em seu quarto.
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1: Olá, de volta com as últimas dicas astrais, você de Capricórnio, Aquário e Peixes.
0: Capricórnio.
1: Oi, Capricórnio. Quanto antes você se lançar à aventura de tentar realizar seus desejos e ideações, mais rapidamente também você poderá fazer os ajustes necessários para fazer caber as ideações abstratas na realidade concreta. A cor para hoje é o cinza.
0: Aquário.
1: Oi, Aquário. Apesar das notícias perturbadoras, sua alma continua exagerando horizontes amplos que convidam à aventura. E é isso que vale, porque mesmo que o mundo esteja naufragando, sempre haverá uma forma de transcender. A cor para hoje é o preto.
0: Peixes.
1: Oi, Peixes. Os acontecimentos se precipitam. O céu parece querer cair sobre sua cabeça. A tensão aumenta proporcionalmente. Mas acontece que nada disso é uma profecia de tudo vir a dar errado. É desafio para sua alma administrar. A cor para hoje é o verde. Galerinha, obrigada pela companhia. Até a próxima. Tchau.
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3: Piscou e a gente já tá de volta. Na Rádio Mais, 9:51. Bom dia pra Sirlene, tá no Prado. Dando um bom dia muito especial, né, pro seu papai que mora na Pontinha, é isso? Rosival, um abraço aí, também mandando um abraço especial para todos os pescadores em alto mar. Raimunda, um beijo para você também, sei que você tá com a gente por aqui, bonita. Vanusa também, pessoal do bairro de Fátima, muito obrigado pela audiência. A gente tá aqui no intervalo, mas rapidinho, já tô de volta com mais uma sequência para você, aguenta aí, viu? 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
8: Adicionar um toque de pimenta nas suas refeições é uma forma bem gostosa de dar um gás no metabolismo. A pimenta possui substâncias termogênicas que aumentam levemente a temperatura interna do corpo e ativam o gasto calórico. Você pode polvilhar o tempero em saladas, carnes e até misturar um pouquinho no suco verde diário. Esse aumento no gasto de energia ajuda o organismo a queimar as gorduras estocadas de forma gradual e natural. Apimente os seus pratos para dar aquela acelerada na sua dieta.
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2: Minha lindona, se você busca uma peça estilosa e fresquinha para transformar qualquer look, as blusas com amarração frontal são perfeitas. Inspiradas no famoso estilo pin-up, essas peças têm o poder de elevar o seu visual instantaneamente com muita personalidade. Elas combinam super bem com saias, calças de cintura alta ou shorts casuais para os dias ensolarados.
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0: ano, né? Melim, peça felicidade. Ouviu? Doe sua metade. Se você tivesse vindo a esse mundo só com uma metade, que as pessoas falam, tô procurando a minha metade. Não, gente, Deus fez a gente inteiro. Você viu que ela fala, né? Doe sua metade, ou seja, é o inteiro. Tem uns povos que, né? Por um tempo, eu pensava isso também, a metade da laranja, a minha cara... Não, gente, é a pessoa que vai agregar coisas boas à sua vida, mas você veio pra cá inteiro. Deus é perfeito, como é que ele ia mandar a pessoa faltando alguma coisa? Ó, você vai, tô te soltando aí nesse mundo. É gente que não acaba mais, daí você se vira e a outra parte que vai te dar alguma coisa ou te dar felicidade, tá aí em algum canto, você anda aí e acha. Pensa. Do jeito que tá, já não é fácil, você imagina se um outro pedaço seu tivesse perdido por aí. Ai, Cristo. E outra coisa, né? A palavra tem poder. Você fala, ah, eu não sou ninguém, não tenho nada. Deus tá ouvindo, mas você tem, mas tá querendo, então vou tirar aqui, vou acabar de passar pra outra pessoa, né? 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E vambora aqui, ó, 10h13. A Polícia Civil da Bahia prendeu na terça-feira em Caravelas um homem de 44 anos, suspeito de crimes sexuais contra crianças. O mandado de prisão foi expedido pela Justiça de São Paulo. Marcos Roberto de Souza Santos é acusado de crimes graves, incluindo estupro e corrupção de menores. A prisão aconteceu no distrito de Barcelona, onde o suspeito foi abordado e levado à Delegacia Territorial de Teixeira de Freitas. Ele permanece à disposição da Justiça enquanto as investigações continuam. Que, gente, envolveu os menores aí, a família, né? Todas as famílias, segue no sigilo e é assim que tem que ser, mas tem muita coisa a ser investigada ainda, né? Possa ser que não é só ele. É assim que a polícia trabalha, né? A linha de investigação. É, foi preso, mas tem mais alguém? Vende imagens, né? Fotos. Tem algum tipo de... Eles criam clubes, né? Tem nomes que a gente não conhece, os códigos e tudo. A gente segue umas delegadas danadas por aí. Mas não é para ser dito, por conta que vão catando. Ah, é isso, né? A nota. E aí quem não presta, não tem boa índole, vai usar isso também. Então tem os clubinhos e não se sabe se ele é um desses, se ele começou isso, enfim. Parabéns aí mais uma vez ao trabalho da polícia.
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2: Agora, resumo da novela Quem Ama, Cuida. Atenção, atenção, que essa quarta-feira reserva muitas emoções. Hoje, Adriana é rude com o Heitor, que prefere se afastar. Nicolau marca um café com Yuri Lires a fim de descobrir o que os dois escondem. Silvana e Tiago convencem Adriana a apoiar a contratação de Andréa para trabalhar na joalheria. Pilar é avisada por Ademir que Pedro tem boas chances de inocentar Adriana. Fernando revela mal que gosta do rapaz e lhe pede uma chance. Pedro e Adriana comemoram o parecer do Ministério Público favorável à revisão criminal do processo da morte de Arthur.
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0: agora.
1: E aí, como é que você tá na sua quarta-feira? Hoje é dia 30 de setembro, dia nacional do jornaleiro e também dia da secretária. Mandar um beijão pra secretária da rádio que sempre adianta o corre da gente por aqui. Um beijão pra você e parabéns pelo seu dia. Tô chegando com uma edição fresquinha e novinha em folha do Mundo Pop pra você, se liga aí. O Brasil chegou com tudo e cheio de expectativas na 27ª edição do Grammy Latino. O grande destaque fica por conta de Anitta, que concorre na cobiçada categoria de álbum do ano com o disco Equilibrium, em busca do seu primeiro e aguardado troféu. Além da poderosa, o nosso país vem representado em peso nas categorias gerais com revelações como Lolo Gilberto e Zeca Veloso, além de

0: Ana Castela, Simone Mendes e Lauana Prado, ao lado da força pop de Marina Sena e do rock potente do Black Pantera. A entrega oficial dos troféus acontece no dia 12 de novembro, marcando uma noite histórica para a nossa cultura.
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0: ele não dá. Pra mim já deu, pra você.
1: Uma vez, duas, três, velho, direto.
0: Não dá, velho.
1: Um beijo.
0: Chega.
1: E tchau pra
0: tchau,
1: você.
0: Tchau,
1: comandante.
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3: Olá, meus amigos, chegando para você, resumo da novela Iludida, da Rede Record. Atenção para esta quarta-feira, seu Suco e cobra a dívida de Vulcan, mas o arquiteto se recusa a pagar e o ex-presidiário o ameaça. Ásia encontra a pulseira de Gonu na cama de Ali, que afirma ter conseguido a joia como presente para a mãe. Gonu conta a Derin que a joia que havia desaparecido após o leilão está com Ásia. Uma série de furtos preocupa os alunos da escola, que relata o desaparecimento de objetos como canetas e relógios. Ninguém desconfia de que Ali é o responsável pelos roubos. Ao perceber que ele pode ser descoberto, o garoto decide jogar os objetos furtados em uma lata de lixo, mas é flagrado pela filha de Serape.
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4: Filhos de Jorge.

0: Chamou, chamou. Se não chamou, a gente chega assim mesmo. Filho de Jorge, 10h35. Sylvester Stallone revelou que inicialmente considerou prematura a cinebiografia Eu Sou o Rock por ainda estar vivo, porque ele ainda vai fazer muita coisa, né? Mas espera cá. O ator contou que ficou dividido ao pensar que talvez estivesse se antecipando ao contar sua história, né? No entanto, mudou de ideia. Depois de ver Anthony Hipólito caracterizado como o jovem Rock Balboa. Eu achei que era uma foto dele mais novo. Incrível. E ele diz assim: eu ainda não morri. Será que não estamos nos precipitando um pouco? Que nada, meu bem. Vamos fazer essa homenagem pra você agora em vida? Em seguida, ao ver o vídeo do ator caracterizado, ele completou: na verdade, achei que era eu no primeiro momento. Eu tô aqui até agora embasbacada. Misericórdia. Não tem aquele povo com olho de peixe morto? Que o Sylvester Stallone tem? Não, acho ele lindo, acho ele maravilhoso. Não, aquela cara, não tem? Ele tem os lábios, né? A boca, assim, diferenciado, narizão, pronto, tá perfeito. Ah, e se fizer alguma coisa mais pra frente, faz uma série, o Stallone, contando algum feito que você fizer em vida ainda, e viva muito, viu? Há de tudo sair daqui agora.
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1: Oi, tudo bem? Quem aí tá afim de aroma e sabor? Eu sou a Kelly Gomes e tô aqui pra te trazer várias receitas durante toda a semana. E hoje, a gente tem nessa quarta-feira pavê cremoso. Bora anotar os ingredientes? Você precisa de 2 colheres de sopa de amido de milho, 2 xícaras de chá de leite, 1 lata de leite condensado, 2 latas de creme de leite sem o soro, 1 pacote de cookie com gotas de chocolate picados e 1 pote de creme de avelã com chocolate. E vai fazer assim. No liquidificador, você vai bater o amido, o leite e o leite condensado. Aí você vai colocar em uma panela e vai cozinhar isso no fogo brando. Aí mexe sem parar até que fique grossinho. Desliga o fogo e junta 1 lata de creme de leite. Deixa lá esfriando e mistura os cookies. Numa tigela, você vai misturar creme de avelã com a lata de creme de leite restante. E para montagem, você vai distribuir os cremes em taças individuais, intercalando as cores. Aí é só levar à geladeira até o momento em que você vai servir. E tá aí um pavê cremoso, delicioso e muito refrescante. Vale a pena fazer essa receita, tá? Ótima quarta-feira e a gente volta a se encontrar amanhã. Tchau, tchau.
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0: era só o que a gente ouvia no rádio, nas matinês, onde a gente ia dançar. Esse som, né, fazia a gente sair deslizando pela pista. Não precisava nem saber dançar direito, não, porque com uma batida dessa, né, não há necessidade. Bom, agora a gente está mais tranquilo, já estamos na carruagem, mas andando normalmente. O pessoal perguntou esse dia, que diagem de carruagem é essa? Já falei, cadê o filme lá? Corre ligeiro, ligeiro. Não, agora estamos numa versão mais light. 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
2: Olá, pessoal, tudo bem? Hoje é quarta-feira, dia da secretária e dia nacional do jornaleiro, 30 de setembro, e tá no ar o nosso quadro Papo Sério. O câncer continua sendo uma das principais causas de mortalidade no mundo, tornando a prevenção primária e o diagnóstico precoce cada vez mais urgentes para todos nós. Embora alguns tipos da doença tenham causas genéticas, boa parte dos casos pode ser evitada com mudanças profundas no estilo de vida. O tabagismo continua liderando como o maior vilão da saúde, acompanhado de perto pelo consumo excessivo de bebidas alcoólicas e pelo ganho de peso. Uma alimentação pobre em frutas, fibras e vegetais, aliada ao sedentarismo e ao consumo exagerado de carnes processadas, aumenta muito o risco de complicações no organismo. Além disso, a exposição ao sol forte sem a devida proteção causa danos severos e cumulativos à pele. Adotar escolhas mais saudáveis no dia a dia é a ferramenta mais potente que temos em mãos. Manter o peso corporal adequado, praticar exercícios e cuidar da alimentação protegem o sistema imunológico. Faça exames preventivos regularmente, consulte seu médico de confiança e aposte na prevenção hoje mesmo. O nosso quadro Papo Sério fica por aqui. Até o próximo.
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0: e a Ed Rock, realmente, um dia lindo. E aconteceu de novo. E não deveria, porque é perigoso. Pense você sair, né, para o trabalho, chegar ao trabalho, começar ali as suas atividades, acreditando que o seu filho está seguro numa creche. E do nada, né, a gente já viu criança saindo à noite porque a mãe saiu para uma festa, deixou sozinho. Ou em creches e escolas, né, que o pessoal que toma conta não tem atenção direito, não olha, e aí eles vão para a rua. E agora aconteceu de novo, um trenzinho que nem andar direito sabe. Um bebê de 1 ano e 6 meses saiu da creche sozinho, caminhou pela rua até o trabalho da mãe, em Braço do Norte, no sul de Santa Catarina. A cena foi registrada por câmeras de monitoramento. A criança não se feriu, graças a Deus, e a mãe registrou um boletim de ocorrência. Ela tinha acabado de chegar, né, disse que é a rotina, 7h20 da manhã, colocou o neném na creche e veio 50 metros, né, depois da creche, é o trabalho dela. Que fica mais perto, né, gente? Tem que ser assim mesmo. Ajudar as mamães aí. Muitas, né, criam os filhos sozinhas, então precisam dessa ajuda. Ok, deixou a criança lá. Quando a secretária, né, a menina lá que fica na recepção, chegou pra ela e falou, teu filho tá aqui? Ela achou que era uma brincadeira de mau gosto. Ela volta e fala, não, mas ele tá na creche. Ela, na verdade, chegou e bateu na porta, tava na porta. Como que essa criança? Porque já é tão pertinho que a mãe já o levou ali algumas vezes. Então, ele é criança, mas é inteligente, guardou o caminho. Ele foi direitinho, não foi pra porta da casa de ninguém. Chegou direto no trabalho da mãe. É, a Secretaria Municipal de Educação disse em nota que pediu a abertura de uma sindicância para apurar o ocorrido e verificar os procedimentos adotados na creche. Não estão adotando nenhum, né? E se tivesse, a criança estava bem. Ah, Vania, mas você está falando que você não estava lá no lugar. Meu neto passa as férias comigo. Chave? Não vou falar aqui. Vai que ele está ouvindo. Ele sabe onde eu guardo. Portão trancado, meu bem. Porque vai ali na maçaneta e puxou, o portão já abre. Vai embora, vai pra rua. E acha que ele tá seguro ali na porta, daqui a pouco passa um coleguinha, um adulto, vai, né? Então é isso. Tava comigo em casa, chave no lugar onde ele não poderia pegar. É assim que é. Criança, você tem que redobrar a atenção. A Polícia Civil informou que está investigando o caso. Tem que investigar. Ah, e quem toma conta? Tem que ser demitido. Ah, você é muito radical. Não, gente. Senão vai acontecer de novo. E eles nem depois que a mãe foi falar é que descobriram que a criança não estava lá na creche. Pra você ter ideia, tanta falta que eles sentiram do bebezinho. Graças a Deus tá tudo bem com ele. Richarlison, que coisa maravilhosa. Muitos jogadores, muitos famosos, riquíssimos do Brasil e fora daqui, ajudam pessoas pelo mundo todo. Ah, não ajuda, mas é porque não sai contando, né, gente? Esse aqui mesmo ajuda de vez em quando. Agora alguém descobriu e veio contar pra gente. O Richarlison, né? Ele se sensibilizou com a história de um menino que sofreu afogamento na infância e desde então convive com sequelas. Para ajudar no tratamento, o jogador doou R$50 mil, valor que será utilizado nos cuidados necessários, incluindo sessões em câmara hiperbárica, que utiliza oxigênio em alta concentração como parte do acompanhamento. Ah, mas só R$50 mil, então ajude com mais. Ele deu um pouco, o outro fica sabendo e faz também. É assim. E essa câmara, né, ela é incrível. Nunca tinha visto falar na vida, mas assistindo a série de TV, Grey's Anatomy, né, eles mostram lá como funciona isso bem. São temporadas muito atrás, logo quando estava aparecendo. Então, cicatriza feridas, queimaduras térmicas extensas, né? Pessoa que queimou o corpo todo ali e precisa da regeneração rápida por conta da infecção, se não pega, né? Falando nisso, pessoas que já estão com infecção na pele, gravíssimas, né? Músculos, tecidos, tudo isso é regenerado. Embolia, que mais? Envenenamento por monóxido de carbono e muito mais. Osteomielite, lesões, necrose óssea, enfim, né? Não é um procedimento que tem aí, né, uma comprovação científica. Não, todo tratamento que tiver, que a gente falou aqui agora, tem que usar, não. Mas, né, o pneumologista, o clínico geral, o cirurgião, médico, intensivista, que acompanha a pessoa, dá esse conselho aí para fazer essa reparação. E todas as pessoas têm se dado muito bem. Parabéns, né, pro Richarlison e para as outras pessoas também que procuram ajudar, que não tem tanto poder aquisitivo assim. Se a saúde no Brasil funcionasse direitinho, não haveria essa necessidade. A gente sonha, né? Quem sabe um dia.
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0: de volta na sua quarta-feira, meio de semana, hoje 30 de setembro, com mais uma edição do Mundo Pop pra você. Ozzy Osbourne e Black Sabbath vão invadir as telas de cinema com o filme Ozzy Black Sabbath Back to the Beginning, que chega às telonas a partir do dia 28 de outubro. O longa mostra o show de despedida do Príncipe das Trevas ao lado da formação original da banda, gravado em julho de 2025 no estádio do time de coração do Ozzy em Birmingham, na Inglaterra. Além de grandes sucessos da carreira solo e do Sabbath juntos no palco depois de mais de 20 anos, a apresentação contou ainda com vários convidados de peso do rock.
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saudade de La Bella Luna. Muito tempo que eu não ouvia, nem passava no programa. Enfim, às vezes a gente não passa aqui na rádio, mas um vizinho, assim, de bom gosto. E nem assim, já tinha tempo, né? Por acaso a gente encontrou, porque é muita música, né, gente? E graças a Deus que é de uma época que realmente você tem que escolher, porque, eu vou te contar, é muita coisa boa, não é o caso de hoje. 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Eu costumo brincar e não é, assim, não deveria, né? Mas a gente tá num momento tão estranho no país que a gente brinca, não é? Que não recebi nenhuma mensagem, não fiz amizade com essa pessoa, graças a Deus que não. Não me chamaram pra essa balada, também graças a Deus, senão a gente ia ter que estar contando. Nem aqui tava mais, né? Porque com que história é essa? Pois tem mais gente que recebeu mensagem, que virou amiguinho, né? Mensagens aí da Polícia Federal revelando que Luciano Huck... foi sócio, amigo e conselheiro de Daniel Vorkaro. Isso é verdade, gente? Tá aqui na Veja. O apresentador se aproximou do banqueiro em parceria de mídia, que rendeu quase 100 milhões de reais. E agora, José, né? Criticava todo mundo, tá junto no pacote? E eu quero estar longe dessas mensagens, essas baladas todas, dessa dinheirama aí. Deixa a gente do jeito que tá ótimo.

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3: É, mas diz que existe gente assim mesmo, né? Que mata planta, que pinta. Não, vou pintar aqui porque o fulano pintou, não tem? O vizinho tá quebrando, tá um barulho de furadeira. Vou fazer um negócio aqui em casa também. Eu nem tava precisando. A inveja é tão grande, né? Ai, ai, que Deus nos proteja, né? 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E a gente fica por aqui, deixando um beijo pra vocês, tudo uma ótima tarde, aproveite bastante o seu tempo. E amanhã a gente volta na programação 99.7. Obrigado, gente, pelo carinho. Continue por aqui, tá? Tchauzinho, valeu!

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1: Amiga, para aproveitar o máximo o shampoo a seco, aplique o produtinho generosamente por toda a extensão da raiz. Deixe agir por alguns minutinhos para absorver a oleosidade, escove bem e finalize com jatos de ar frio do secador. Esse processo elimina os resíduos, devolvendo volume e a leveza natural em poucos minutinhos. Conquiste fios soltos e com aspecto de lavados na hora para salvar a sua rotina.
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0: Agora, 12:26 da 99 FM. Olá, boa tarde. Estamos chegando com Tribuna Popular desta quarta-feira, dia 30 de setembro de 2026. Nós vamos direto a Alexandre Garcia, que traz os destaques de hoje. Alexandre.
1: No nosso encontro de hoje, eu vou falar sobre um deputado chamado Antônio Doido, que cada vez que ele vê a Polícia Federal, ele joga celular, ou no esgoto, ou pela janela. Já fez isso em Brasília e em Belém. Vou falar também sobre o Lulinha, com viagens de super luxo organizadas pela filha do Guido Mantega e financiada e paga pela Roberta. Foi ver a Aurora Boreal no extremo norte do planeta Terra. E vou falar sobre as pesquisas, as várias pesquisas que estão agora com o pé atrás, tomando muito cuidado para não sofrerem uma descrença quando for comparado com o resultado. Que elas sejam fiéis à realidade, assim como a justiça eleitoral deva ser fiel à realidade do voto que for digitado nas urnas. Detalhes daqui a pouco no nosso encontro diário. De Brasília, Alexandre Garcia.
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0: 12:27 na 99 FM. Muito boa tarde para você. A partir de agora, você fica bem informado com as notícias do Brasil, da nossa região, do estado. Vamos ficar por dentro de tudo que está acontecendo, falando um pouquinho de política. A gente é sempre muito moderado nesse aspecto por conta do período eleitoral. E aqui teremos também uma entrevista com o presidente da Liga de Futebol de Itamaraju, Luciano Lucaco, que fala dos preparativos da cidade, do estádio, enfim, da Liga, para o jogo de domingo, quando Itamaraju estará recebendo a seleção de Vitória da Conquista. 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Agora, 12:30, na 99 FM, recebendo aqui Luciano Lucaco, presidente da Liga de Futebol de Itamaraju. Boa tarde, tudo bom?
4: Boa tarde, Silvaldo, boa tarde, ouvinte da rádio. Obrigado pelo espaço.
0: Vamos aí, Luciano. Bom, a primeira coisa, já vou apertando, como é que tá a seleção, o clima na seleção? Há poucos dias eu vi uma postagem aqui que me parece que 3 ou 4 ou 5 peças foram dispensadas. Como é que tá essa situação? Fala pra nós.
4: Silvaldo, a gente, né, não é à toa, Itamaraju é uma das seleções mais, né, campeã dessa competição, que é o intermunicipal. Então a gente tem algumas regras internas que todos, reconhecida por todos os atletas que é contratado, a gente fala antes, eles têm a folga deles na segunda-feira, que eles podem tomar a cervejinha, seu refrigerante, pode sair. E nos outros dias é alojamento. E aí teve alguns descumprimentos, né, das ordens, e consecutivamente, e aí a gente teve que tomar algumas providências.
0: Certo, certo. Mas o elenco em si, como é que tá o elenco para continuidade dessa competição?
4: Graças a Deus, a gente tem uma equipe muito bem de cabeça, né? Temos um líder, né? Um capitão, Max, abraça o time, todos vão, né, junto com ele, graças a Deus, a cabeça, o campo muito bom, o extracampo também muito bem, graças a Deus.
0: Olha, vocês apostaram aí em Ratinho como técnico da seleção. O trabalho que ele vem desenvolvendo, se bem que até agora muito positivo nos resultados e no demais.
4: Não, o Rato é um, né, já foi campeão com a gente como jogador 2002, né? Jogou 2003, e já treinou a nossa seleção em 2014, levando a gente à semifinal. Tem história, né, no Intermunicipal, em outras seleções, e não foi uma aposta, a gente já sabia da qualidade dele e sabia que ele sabe controlar o elenco e tá dando certo aí. Em 7 partidas nós tomamos 1 gol, né? E empatamos 1 e ganhamos 6.
0: Certo. Essa por mais talvez você não seja a pessoa adequada, mas você é presidente, que já esteve à frente de time de futebol e sabe muito bem. A seleção de Tamaraju ganhou de 1-0 de Vitória da Conquista, lá em Vitória da Conquista. Essa vitória dá um respiro para a seleção de Tamaraju, ou foi assim um jogo muito apertado diante do que você viu?
4: Não, a molecada boa, Vitória da Conquista, né? Os meninos que treinam para jogar o Campeonato Baiano, né? Eles fazem a base para levar pro profissional, os meninos que conhecem o campo é sintético. Foi um jogo que demorou a gente encaixar o time, né? Porque é uma borracha, né? O campo não é uma gramada, é uma borracha. E aí, alguns atletas sentiram muito. Até encaixar o time, deu um trabalho.
0: Certo. Agora, como é que está a preparação? Eu não estou falando aí, já não é da parte técnica. Eu estou falando da preparação de Tamaraju, a parte de esporte de Tamaraju no todo. O que cabe à liga para receber para esse jogo que será no sábado, quando estará recebendo Vitória da Conquista aqui no Juarez Barbosa.
4: Os trabalhos a gente já começamos da viagem de lá para cá, já conseguimos entrar em contato com alguns setores para distribuir os ingressos antecipadamente, chamar a torcida, porque a gente precisa do nosso apoio, da nossa torcida, né? Lembrando, igual você diz aí, é no sábado, né? Você que vai ficar em casa no sábado à tarde, vai pro Barbosão torcer pra nossa seleção. Nossa seleção hoje de 46 seleções, nós é a quinta geral. Então a gente tá fazendo um bom papel e precisamos muito do apoio da torcida no Barbosão.
0: Fala em apoio, Luciano. Saiu um comentário aí de que alguns jogadores estariam se desvinculando, e aí eu até pensei que esses jogadores que saíram tivessem saído por conta desse comentário aí. Saiu de que iria faltar pagamento para alguns jogadores. Como é que tá essa situação financeira por parte da seleção?
4: Não, foi um fake news, né? Na bem verdade foi um fake, foi provado isso em rede social, até os próprios atletas, que foi muito bem recebido, que foram dispensados, entraram em algumas redes sociais pedindo desculpa pelo erro deles. Não tá tendo esse problema, pode perguntar, entrevistar qualquer jogador. Se tivesse, já tinha espalhado, né? Com certeza. O próprio jogador, ele fala quando tá tendo algum problema financeiro no elenco, faltando alguma coisa, alguma alimentação. Isso aí, graças a Deus, a gente tá trabalhando dia após dia para não deixar faltar nada para nossa seleção e nossos atletas.
0: Falando nisso, esse período político que foge um pouquinho, né? As atenções estão divididas, política e esporte. Isso tem tirado, de uma certa forma, a atenção para a seleção? Me parece que esse ano está meio apagado, ou é engano?
4: Ô, Sivaldo, eu tenho muitos anos à frente de futebol, de time, e eu sei que todo ano político de eleição atrapalha. Porque tira o foco, né? O gestor, secretaria, não tem jeito. Tem que focar na competição. Mas a gente tem uma diretoria muito boa, né? Que abraça. E leva se tem algum problema, leva para o secretário Eurico Batalha, ele tenta resolver. A gente tem uma parceria muito grande com o secretário também de obra, Rogério Novaes. E o secretariado vem abraçando. A nossa seleção também está dando tudo certo.
0: Bom, a gente estava falando aqui sobre o próximo sábado, os ingressos já estão à venda?
4: Já estão à venda, né? Já temos ingressos na Constru Rocha, na padaria Pão de Mel, na JJ Esporte, com torcedores organizados. Também, Jéssica do Espetinho, quem morar na Vaza Alegre pode comprar na Jéssica do Espetinho, no centro pode comprar na Pão de Mel. E aí a gente espalhou na cidade pra chamar a torcida aí, pra lotar aquele Barbosão.
0: E o Barbosão em si, já faz alguns dias que eu não vou lá, eu peguei uma conversa sua ali, me parece que falando de campo que está bonito, alguma coisa, está preparando o estádio também para esse jogo?
4: Sim, eu fiz como tenho experiência, eu fiz um papel de jogar água pro campo, né? Coloquei uma bomba sapo lá na caixa de 10 mil litros e a gente tá molhando, o campo tá verdinho, mesmo com o sofrimento do sol, a gente conseguimos adubar a grama tá subindo, muito verdinha, tá muito lindo.
0: Sim,
4: tapete para de sábado.
0: Epa, e a expectativa para esse jogo de sábado?
4: Muito grande, né? O jogo, a gente fizemos 1-0 fora de casa, né? Trouxemos o resultado para casa e contar para fazer uma boa partida de novo, né? E sair classificado sempre nas primeiras posições para a gente sempre estar mandando nossos jogos de volta em casa. Isso conta muito, Sivaldo. A gente faz uma boa campanha para a gente sempre estar mandando nossos jogos de volta dentro de casa para com o apoio da torcida fica melhor.
0: Agora eu não estou muito por dentro, mas fala aí para mim, se Itamaraju passar, já tem uma seleção assim, pega que grupo?
4: Não, porque agora é formato. É formato primeiros, pega os últimos. Vamos supor. Agora fica 32 seleções. Classifica 22 e mais 10 biônica. As 10 que fez o melhores campanha, que foi eliminada, classifica. Então formam 16 jogos. E aí começa o mata-mata de verdade. Então, primeira pega a última, segunda pega a penúltima. Assim.
0: Tá certo. Então, domingo?
4: Sábado.
0: Aliás, sábado, perdão.
4: Sábado. Às 15 horas. Conto com todos vocês, venho aqui convidar mesmo, porque sem a torcida, Sivaldo, não dá certo. As viagens estão longas, né? A logística é muito cara e a gente precisa mesmo do apoio da torcida.
0: Tá certo. Sábado, às 15 horas, tem jogão de bola no Estádio Barbosão, seleção de Itamaraju e seleção de Vitória da Conquista. Obrigado, Luciano.
4: Eu que agradeço, Sivaldo, pelo sempre o espaço que você tem nos dado ao futebol de Itamaraju e venho aqui convidar vocês de novo. Não esqueça, nossa seleção está com uma bela campanha e sem vocês a gente não consegue. Venha pro Barbosão.
0: Valeu. 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
0: Daqui a pouquinho aqui no Tribuna tem Alexandre Garcia.
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1: 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Fala aqui de saúde, a proibição das plataformas de jogos online e de apostas do Brasil, as populares bets, colocaram em evidência uma questão que vai além do bloqueio do acesso às plataformas. O que fazer com quem já resolveu ou desenvolveu uma relação de dependência? Com uma alta superior a 600% na procura por tratamento contra a ludopatia no Sistema Único de Saúde, o SUS, o Ministério da Saúde passou a acompanhar os casos relacionados à dependência em apostas, com foco no atendimento e no cuidado com a saúde mental. Em entrevista, a psicóloga Lavínia Salles afirmou que as mudanças regulatórias e as ferramentas de proteção podem contribuir para reduzir o acesso às plataformas. Mas é importante lembrar que bloquear o aplicativo não significa, por si só, tratar da dependência. Para quem já desenvolveu um padrão problemático, é necessário trabalhar também os fatores psicológicos e comportamentais que mantêm o comportamento. E aí a gente vem aquela pergunta: quais são os sinais de alerta para identificar o vício em bets? De acordo com a psicóloga, o principal sinal de alerta não está na quantidade de dinheiro que a pessoa joga, mas sim no espaço que o comportamento passou a ocupar na sua vida. Aspas, um dos sinais mais importantes é quando a pessoa começa a apostar com mais frequência ou com valores maiores, sente necessidade de recuperar o dinheiro perdido ou percebe que está cada vez mais envolvida mentalmente com o jogo, é o que ela relata. Segundo a especialista, também merecem atenção situações em que a pessoa tenta diminuir ou interromper as apostas, mas não consegue. Passa a esconder ou mentir sobre o comportamento ou utiliza dinheiro destinado a despesas importantes. Agora meio-dia e 47 na 99 FM, ainda falando de saúde, álcool e cigarro podem causar danos graves à visão e até cegueira. Nós vamos conferir essa matéria com o repórter Bruno Moreira.
2: Alterações na visão nem sempre têm origem nos próprios olhos. Algumas podem estar relacionadas a problemas no sistema nervoso e são investigadas por uma área específica da medicina, a neurooftalmologia. Este foi um dos destaques do 70º Congresso Brasileiro de Oftalmologia, realizado em Salvador entre os dias 9 e 12 de setembro e que teve justamente essa subespecialidade como tema oficial. Durante o evento, também foi lançado o livro Neurooftalmologia, que reúne conteúdos sobre doenças e alterações visuais ligadas ao sistema nervoso. A importância da abordagem foi destacada por um dos organizadores da publicação, o oftalmologista Leonardo Provetti Cunha.
3: Neurooftalmologia é uma especialidade ímpar, porque ela conversa e mantém relação com todas as outras especialidades dentro da oftalmologia. Eu tenho certeza que essa obra vai impactar muito o aprendizado de médicos, residentes, especialistas, porque vai trazer e vai agregar um conhecimento científico único, uma obra realmente primorosa.
2: O livro também chama a atenção para fatores que podem provocar danos ao sistema visual. Entre eles, está o consumo crônico de álcool e cigarro, que pode causar lesões graves no nervo óptico e levar à perda de visão. A relevância da publicação foi reforçada pelo oftalmologista Eric Pinheiro de Andrade, também relator do conteúdo e presidente da Associação Brasileira de Neurooftalmologia.
4: Esse livro mostra uma união muito grande de todos os nossos associados para desenvolver um material de primeira, um material muito rico, um material que vai ser muito importante para a oftalmologia brasileira.
2: Outro alerta discutido durante o congresso promovido pelo Conselho Brasileiro de Oftalmologia é o risco da intoxicação por metanol. A substância pode estar presente em bebidas adulteradas e provocar danos graves à visão, inclusive à cegueira. Em casos de intoxicação, a perda visual pode ocorrer rapidamente e o quadro exige atendimento médico de emergência. Agência Rádio Web, produção e reportagem, Bruno Moreira.
1: Agora 12:50 na 99 FM.
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1: Vamos falar de educação? Ó, escolaridade brasileira não acompanha demanda por profissionais qualificados, é o que aponta a CNI. E a matéria agora é com a repórter Paloma Custódio.
5: O aumento da escolaridade dos brasileiros nos últimos anos não foi suficiente para acompanhar a demanda por profissionais qualificados impulsionada pelo avanço tecnológico da indústria. Embora o país tenha ampliado o acesso à educação básica e ao ensino superior, os baixos níveis de aprendizagem e a limitada produtividade do trabalho ainda representam obstáculos à competitividade da indústria brasileira. É o que revela um estudo da Confederação Nacional da Indústria, a CNI. O coordenador técnico do estudo, Rafael Grilli Felizardo, destaca o impacto da falta de profissionais qualificados sobre a capacidade de inovação da indústria.
6: As fábricas estão se automatizando, adotando inteligência artificial e correndo para reduzir suas emissões. Comprar tecnologia é a parte fácil. A questão é que a máquina só traz produtividade se tivermos pessoas preparadas para operar, consertar e melhorar essa tecnologia.
5: Segundo o estudo, a baixa aprendizagem na educação básica é um dos principais entraves para a formação de profissionais qualificados no país. O levantamento mostra que 73% dos brasileiros de 15 anos avaliados ficaram abaixo do nível mínimo de proficiência em matemática. Em leitura, o índice chega a 50% e em ciências, 55%. A análise também mostra que o Brasil ainda forma poucos profissionais em áreas consideradas estratégicas para uma economia cada vez mais tecnológica. No ensino superior, o gargalo aparece principalmente nas áreas de ciência, tecnologia, engenharia e matemática. Para que o país possa avançar em termos de produtividade, inovação e renda, o estudo propõe uma agenda integrada da educação básica ao ensino superior. Para isso, a CNI organiza as propostas em quatro frentes de atuação, como explica o coordenador do estudo.
6: Primeiro, garantir que a criança realmente aprenda nos primeiros anos. Segundo, formar bons professores de ciência e matemática, porque hoje o país forma menos docentes nessas áreas do que formava em 2010. Terceiro, ampliar o ensino técnico, que é a ponte mais curta entre a escola e um bom salário. E quarto, organizar o dinheiro público já existente.
5: O estudo completo está disponível na página de publicações no portaldaindustria.com.br. Reportagem Paloma Custódio.
1: Agora 12:53 na 99 FM. 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
1: Daqui a pouquinho tem notícias políticas e tem também Alexandre Garcia.
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5: 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Na 99 FM, eu vou falar agora de política. Vou lembrando os senhores que, antes de passar a primeira notícia política, lembrando os senhores que neste domingo, dia da eleição, né, teremos a votação durante todo o dia. E a partir das 16h, nós estaremos aqui de plantão, na cobertura das eleições, a partir das 16h. Nosso intuito é deixar você informado e muito bem informado na apuração. Nós estaremos passando boletins oficiais com informações diretas do Tribunal Superior Eleitoral, as informações para as apurações para deputado estadual, deputado federal, senador, governador e presidente. Mas nós podemos até atrasar um pouquinho. A gente sempre manteve bem atualizado. Mas quando a gente atrasa um pouquinho é porque a gente passa para você o resultado oficial. A gente não passa resultados extraoficiais, não. A gente passa resultados oficiais com a nossa conexão direta com o Tribunal Superior Eleitoral, ok? Então, neste domingo, você que está em casa, você estiver em casa, no trabalho ou no carro, onde você estiver, basta sintonizar na 99 FM, ficar sintonizado na 99 FM, que nós estaremos de plantão passando as informações da apuração, os resultados, né, as parciais, né, na apuração das eleições 2026. 1h03 na 99 FM, ó. MP e polícias traçam estratégias para o Ministério Público e polícias, né? Traçam estratégias para as eleições da Bahia. É a matéria que vamos conferir agora com a repórter Aline Costa. Diz aí, Aline.
6: O Ministério Público da Bahia reuniu promotores de justiça eleitorais, assessores e representantes das polícias civil e militar para preparar a atuação no dia das eleições gerais de 2026. A segunda edição do minicurso Atuação nas Eleições Gerais de 2026, o dia das eleições, foi realizada na última sexta-feira com transmissão online. A iniciativa foi promovida pelo Centro de Estudos e Aperfeiçoamento Funcional, o CEAF, pelo Centro de Apoio Operacional às Promotorias de Justiça Eleitorais e pelo Núcleo Eleitoral do MP Baiano. Na abertura, o coordenador do Núcleo Eleitoral, promotor de justiça João Paulo Santos Chuquer, destacou que a integração entre as instituições é fundamental para garantir a normalidade e a segurança do processo eleitoral.
7: Nós somos um sistema, esse sistema precisa estar em harmonia. A gente tem um Estado que é continental, a gente sabe que é uma eleição, tanto primeiro quanto segundo turno aí, bastante disputada, e nós, como os fiscais da lei e do regime democrático, temos que garantir normalidade, né, nas eleições.
6: O minicurso também abordou as regras jurídicas e operacionais para o dia da votação. Entre os temas, direitos dos eleitores, acessibilidade, prioridade no atendimento, identificação com documento oficial e auxílio a pessoas com deficiência ou mobilidade mobilidade reduzida. Também foram reforçadas as condutas proibidas nos locais de votação, como o uso de celulares na cabine, boca de urna, comícios, carreatas, uso de alto-falantes e distribuição de material de propaganda. A Polícia Militar apresentou o planejamento de emprego do efetivo. 10 municípios baianos concentram 32,6% do eleitorado estadual, o equivalente a cerca de 3,7 milhões de eleitores. Salvador, Feira de Santana e Vitória da Conquista aparecem entre os municípios com maior concentração de votantes. O procurador-geral eleitoral Cláudio Guzmão também participou do painel e destacou os principais pontos de atuação do Ministério Público Eleitoral no dia da votação.
8: O maior cuidado que o promotor ou a promotora eleitoral devem ter no dia das eleições é tentar conduzir diálogo com os outros órgãos envolvidos nesse processo de forma a buscar uma atuação sempre marcada, no primeiro momento, pela prevenção. A presença da Polícia Militar ostensivamente no terreno, nas proximidades das sessões das escolas, dos órgãos onde funciona a sessão eleitoral. É o objetivo inibir que ocorram determinadas condutas. O próprio acionamento dos órgãos de segurança deve ser feito de forma criteriosa, porque você tem, naturalmente, um efetivo reduzido.
6: A Polícia Civil também apresentou o plano de atuação para as eleições 2026. A corporação deverá atuar de forma supletiva com a Polícia Judiciária nos municípios sem sede da Polícia Federal. A operação prevê investimento estimado em R$2.400.000 e a mobilização de aproximadamente 2 mil servidores. Também estão previstas ações de inteligência e monitoramento de ilícitos eleitorais no ambiente digital. A integração em tempo real por meio do Centro Integrado de Comando e Controle deverá permitir o compartilhamento de informações e a coordenação das respostas a eventuais ocorrências durante o pleito. Agência Rádio Web, produção e reportagem, Aline Costa.
5: 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Ainda falando de política, associações científicas e profissionais da ciência política e de áreas correlatas, divulgaram um manifesto expressando preocupação com os riscos ao processo eleitoral e à democracia no Brasil. O documento destaca a experiência institucional consolidada a partir da Constituição de 1988 como um patrimônio coletivo a ser preservado. As entidades signatárias, que incluem a Associação Brasileira de Ciência Política, ABCP, e a Associação Nacional de Pós-Graduação e Pesquisa em Ciências Sociais, afirmam que a liberdade de investigação e o debate informado dependem das garantias constitucionais. Por isso, defendem a necessidade de defender essas garantias. Segundo o texto, a democracia exige eleições livres, respeito aos resultados e proteção dos direitos. Nenhum mandato, afirmam os cientistas, autoriza o desmonte das garantias que tornam possível a soberania popular. Nesse sentido, o documento aponta a persistência de iniciativas que buscam deslegitimar as instituições eleitorais. O manifesto também alerta para a permeabilidade da representação política à atuação do crime organizado, a presença de organizações criminosas e paramilitares na vida pública, na vida política, é descrita como uma ameaça direta ao livre exercício da cidadania. Agora, 1:09 na 99 FM. 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
5: Alexandre Garcia, boa tarde.
9: Boa tarde, Civaldo Miranda. Boa tarde, ouvintes do Tribuna Popular.
10: Ontem eu falei com vocês a respeito do Antônio Doido, deputado, candidato à reeleição, que recebeu a Polícia Federal na casa dele, com R$87 mil guardados em casa por não acreditar em banco, e com um celular escondido num buraco de esgoto. Mas eu estou contando isso, recontando, porque eu descobri que o Antônio Doido é o mesmo que em dezembro passado, dezembro último, quando viu a polícia chegando no bloco aqui de Brasília, no apartamento funcional dele. Ele mora aqui, em apartamento da Câmara dos Deputados, que foi construído com dinheiro do povo brasileiro, jogou os celulares que ele tinha pela janela quando a polícia subiu, e a polícia recuperou os celulares. Ele é um lançador de celular, né? Bom, mas ainda falando dessas coisas vergonhosas, agora se descobriu também pelos telefones que a Roberta Luxinger pagou R$1.868.000 para Lulinha e família fazerem uma viagem maravilhosa à Finlândia e Suécia para verem a aurora boreal. E também aos Alpes suíços. Jatinho da Suíça até a Escandinávia, hotel caríssimo, parece que tinha mordomia especial, essa coisa toda. Aí eu pergunto, por que ela pagou? O que Lulinha fez por merecer tanto, não é? Fica a resposta no ar, porque Lula ainda disse lá na Band News que ele sabe que Lulinha não fez nada de errado e tal. Pois é. A viagem foi organizada pela Marina, que é filha do Guido Mantega, o Guido Mantega, que recebia dinheiro do Vorkar, o pai, né? E que arranjou aquele encontro fora de agenda entre Vorkar e Lula, que mandou chamar o Galípolo. Tava lá o Lewandowski também, que também recebeu dinheiro do Vorkar. Milhões, né? Não é dinheirozinho, não. Milhões. Assim como o Guido Mantega, ela que organizou. Né? O Lulinha tá com dois inquéritos, tá com o André Mendonça, e um inquérito tá com o Dino. Bom, outra coisa. O Lula disse que vai prender quem continuar fazendo aposta eletrônica, né? Só para lembrar de novo, a Caixa Econômica neste ano vai arrecadar com aposta uns 25 bilhões, porque no primeiro semestre arrecadou 22 bilhões e 200, né? E aposta eletrônica, os entendidos dizem que pode estar sediada no exterior. Agora ele ameaçou prender. Aí um jurista me disse, como assim? Por medida provisória, cria-se legislação penal para prender gente antes que vire lei? Aí a pessoa disse assim, eu não lembro que o AI-5 tivesse esse poder. Pois é, tá aí o poder. Bom, vamos falar de pesquisa? O Ricardo Salles, lá em São Paulo, tinha 3 pontos no Quest, renunciou em favor do Derrit e do Prado, e o Derrit já está na frente. O Prado ainda está atrás da Marina e da Tebet. Mas ainda não se vê todo o efeito da renúncia do Ricardo Salles para o Senado. Na Quest, no primeiro turno, o Tarcísio está com 44 e o Haddad com 24. Em Minas Gerais, o Cleitinho 37, o Patrus 18. Mas no segundo turno, a previsão é Cleitinho 52 e Patrus pela metade, exatamente a metade, 26. No Rio de Janeiro, no primeiro turno, Paes 34, Ruas 25. No segundo turno, 44 a 31 para o Paes. Aqui em Brasília, a Celina está com 39 e o Gras, que é do PT, com 23. No segundo turno, Celina 54 e Gras 31. Para o Senado, a Michele é campeã com 26. Depois vem a Leila do Vôlei para ser reeleita com 20. A Bia Kisses está perto com 18. E a Érica Cucai do PT com 16. Então, que a gente está vendo aí, Atlas Bloomberg está dando Lula nacional. 45,3 no primeiro turno e Flávio 42,2 no primeiro turno. E aí vem A diferença é de 3 pontos percentuais. Renan consigo 1,2, o Caiado com 1,8, o Cury com 2. Depois dá um segundo turno em que Flávio já está na frente, com 47,7. E Lula, 47,6. Na verdade, empate. Eu acho que as pesquisas de opinião estão tendo muito cuidado para depois não sofrerem uma descrença quando vier o resultado real. Espero que haja um resultado real que reflita o voto posto na urna. De Brasília, Alexandre Garcia.
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5: Alexandre, a gente fica aqui também nessa expectativa de saber realmente quem o eleitor vai escolher para governar o país, para governar o estado, para, né, governar o país, né? E enfim, a gente fica nessa expectativa. Bom, sem fazer política nenhuma, né? Sem partidarismo nenhum. Que seja feita à vontade do eleitor. É 1h16 da 99 FM, deixa eu fazer um apelo aqui para o pessoal aí da Vigilância Epidemiológica, o pessoal da Limpeza Pública, enfim, os poderes públicos aí. Dê uma passadinha lá na Rua Fluminense, moradores estão reclamando de casas abandonadas, tem casa que tem até ferro velho dentro, né? E tem alguns, até recipiente com água empoçada, e precisa muito que alguém do serviço público aí passe nesses lugares aí e veja o que pode ser fazer. Ser feito, porque tem pessoas até com sintomas de dengue nessa região aí da Rua Fluminense, tá? Então dê uma passadinha lá, o setor encarregado, dê uma passadinha lá para ver essas casas que estão abandonadas com acúmulo de lixo dentro, né? E até ferro velho. Rua Fluminense, no bairro Novo Prado.
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5: Final da edição de hoje do Tribuna Popular, temos um novo encontro com a notícia amanhã, 12h25, logo após o horário eleitoral obrigatório, que aliás termina amanhã nesse primeiro turno. A partir das 5 da matina, no Canta Brasil, a gente toca boa música sertaneja. E logo mais, a partir das 14 horas, na programação 99, tem Descontrolados. A todos uma ótima tarde de quarta-feira e até amanhã, se Deus quiser.
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14: Olá, tudo bem com vocês? Quarta-feira, 30 de setembro. Eu, Priscila Pera, tô aqui, hein, junto com você para começar mais uma edição do Ritmo Perfeito. As melhores músicas e também as dicas para você levar para a vida. Começando hoje com Ana Castela. Olha onde eu tô.
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0: Lages, aqui na programação do Ritmo. E agora, dicas do Bora Emagrecer.
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0: Adicionar um toque de pimenta nas suas refeições é uma forma bem gostosa de dar um gás no metabolismo. A pimenta possui substâncias termogênicas que aumentam levemente a temperatura interna do corpo e ativam o gasto calórico. Você pode polvilhar o tempero em saladas, carnes e até misturar um pouquinho no suco verde diário. Esse aumento no gasto de energia ajuda o organismo a queimar as gorduras estocadas de forma gradual e natural. Apimente os seus pratos para dar aquela acelerada na sua dieta.
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0: Continua o Ritmo com Paula Fernandes. Amar de novo!

0: Mônica Araújo, estranho de novo aqui no Ritmo Perfeito. Eu volto já já com mais uma sequência que tá demais. Bora? Já já, hein?
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0: Estamos de volta. Lua Santana lançou em setembro do ano passado Olho Marrom, com um clipe, né? Um super clipe gravado em Lisboa. Essa música fala de uma menina do olho marrom inesquecível e é uma homenagem a Jade, esposa do Luan. Lua Santana, Olho Marrom.
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0: Geninho, peão todo tatuado com Mariana Fagundes, aqui no Ritmo Perfeito, final de mais uma edição. O Ritmo volta amanhã. Beijos.
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26: Oi, amores! Daqui a pouquinho a gente entra no ar. Se preparem, quero a participação de todos.
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0: já se apegou nesse sabor. Da vaca, só dá a ela.
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0: Quartou! Sintonize toda a energia boa, guarde o que lhe faz bem, muitas bênçãos para fortalecer o dia. Que as coisas boas chegam até você, transborde luz, sorriso, fé e muito amor. E Deus abençoando o seu dia por inteiro. Que a proteção e a luz divina sejam sua fortaleza e o seu alicerce. Está no ar, Descontrolado!
1: Está no ar! Nosso Descontrolados, o último Descontrolados desse mês de setembro, 30 de setembro de 2026. Cara, que legal, que bom. Portanto, gostou?
2: Oh, meu Deus, que beleza.
1: Eu também gostei. Então, iremos fazer o seguinte, vamos encerrar esse setembro com gratidão por tudo que nós vivemos. E vamos abrir os nossos caminhos para que o novo mês seja de bênçãos. Que tudo que deu certo, que tudo que não deu certo fica pra trás. E tudo que é pra você, vem pra você e ficará pra você, graças a Deus. Outubro chega trazendo prosperidade, amor, paz, saúde e oportunidades boas. E é o seguinte, esse mês agora de outubro, vamos dizer assim, eu sinto muito, me perdoe, eu te amo, sou grato. Pronto, você falando todas essas cositas, o mês de outubro vai ser mais doce, mais leve, mais agradável. Acompanhando com Mica e o Alce, Alce Mica, na programação da rádio que vocês sabem e conhecem muito bem.
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1: Zoreia, agora dá o seu recado, Zoreia.
4: Boa tarde.
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4: Boa tarde, quarta-feira e último dia do mês. O único peso da minha consciência é o mesmo peso da minha carteira, ou seja, zero. 30 de setembro é o dia 273 do ano, no calendário gregoriano. Faltam 92 dias para acabar o ano. Hoje é o Dia Nacional do Jornaleiro, Dia da Secretária, Dia Internacional da Tradução, Dia Mundial do Tradutor, Dia dos Capelães da Marinha, Dia da Navegação, Dia Internacional do Podcast. Em 1883, a cidade de Mossoró torna-se a primeira cidade do Rio Grande do Norte a libertar os escravos 5 anos antes da Lei Áurea. 1988, num só dia, Jack o Estripador faz 2 vítimas fatais. 1906, o governo provisório norte-americano, presidido pelo general Taft, é formado em Cuba, dando fim da República Cubana. 1915, em Nova York, ocorre a primeira transmissão de rádio. 1921, a França levanta as sanções econômicas contra a Alemanha. 1937, o general Eurico Gaspar Dutra e o presidente Getúlio Vargas divulgam o plano COI. O documento forjado citava uma conspiração comunista para tomar o poder. 1942, a Argentina rompe suas relações diplomáticas com a Alemanha. 1957, é criada a Rede Ferroviária Federal. 1957, nasce Duval Lima, Chororó, cantor brasileiro de música sertaneja.
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4: 1958, novo governo iraquiano realiza a reforma agrária no país. 1977, nasce Tico Santana Cruz, músico, escritor e compositor brasileiro.
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4: 1980, publicado o padrão da internet. 1981, é abolida a pena de morte na França. 2013, a MTV Brasil é extinta. Nem sabia. 2014, a rede social filiada ao Google, Orkut, é extinta. 2017, morre Adelar Bertucci, acordeonista, cantor e compositor brasileiro que nasceu em 1933.
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4: 2022, o presidente da Rússia, Vladimir Putin, assinou o tratado de anexação do sul e leste da Ucrânia pela Rússia.

0: tô de olho na nossa linda, maravilhosa.
1: Linda, charmosa, vibrante, é divertida.
0: Venha, bebê.
2: Oi!

0: Oi, amores! Sejam bem-vindos de volta! E hoje tá um inferno aqui embaixo! Meu... Mas pra onde você vai, tá mais quente, tá, vida?
1: E por que você não pra mim, Mica?
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1: Micaela Joy, cala a boca, Micaela Joy. E claro, tem uma vinhetinha do nosso profissional na área de comunicação. Ouça, Micaela Joy.
2: E pra agitar a galera, tem...
0: A galera!
1: Então, pra agitar a galera, vamos já mandar aquele salve legal pro nosso cabelinho de babosa, né, Mica?
0: Cleomar, o seu parente tá ouvindo também, aquele abraço.
1: Um abraço aí pro Marquinho, um abraço aí também pro nosso cabelinho de babosa aqui. Marquinho, não sei se as pessoas conhecem ele como Marquinho, né, Mica? Quem mais também tá na sintonia? Micaela Joy, a mãe do nosso cantor estouradaço aí do podcast, já já. Grandes novidades aí, o Douglas Souza. Um abraço aí pra... Ih, cara, esqueci o nome dela, da mãe de Douglas Souza.
0: Dona Menina.
1: A Dona Menina e também pro seu esposo, João.
0: Eles e o Pé de Feijão.
1: Essa é antiga. Eles estão ouvindo a gente lá em Curubauzinho, Doce de Açúcar. Beijos pra vocês. Abraço. Estamos aguardando pra te encher de cigarro. Bebê, ficaremos juntinhos até que horas indo?
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1: Agora, a nossa identificação pelo nosso contato.
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1: Esse é o nosso contato do nosso programa. Já sabe muito bem quem é esse.
3: Descontrolados!
1: Totalmente descontrolados, agora são 2:11.
0: Receba ou repita.
1: 2:11 para começar legal nessa quarta-feira, meiuca da semana, tem papas na língua. Vem pra cá, boa tarde.

0: o último dia do mês.
1: Nossa.
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1: Micaela Joy, Micaela Joy. 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Né, meu amor?
2: Sim, lindo.
1: Obrigado, meu amor. Obrigado, meu amor. Obrigado, meu amor. Agora chegou aquele momento dos nossos caríssimos ouvintes mandar o seu recado, soltar a sua voz com aquela participação pelo 3031-0099. Sim, por favor.
3: Caro e gentil ouvinte Descontrolados, a partir de agora a sua participação está liberada pelo 7330-31-0099.
1: Libera, Fefezão!
4: Boa tarde, Descontrolados! Boa tarde, Mica! Boa tarde, Alci!
2: Boa tarde!
4: Boa tarde, Luísa 99! Quarta-feira, meiuca de semana, tô por cá, hein?
1: Oh,
4: cheguei, viu?
1: Tá bom!
4: Ei! Tá calor, né?
1: Não, tá frio.
4: Será que hoje tá liberado?
1: Não.
4: Mais tarde, pelo menos?
1: Não, faz isso não, Fefezão.
4: Fala aí.
2: Se cair aqui, eu aceito, vida.
1: Faz isso não. Tenta de novo, bebê, tenta de novo.
2: Se cair aqui, eu tomo daqui, você toma de lá, meu amor.
1: E se não cair?
2: Aí vou ficar... Eita,
1: e se não cair, o que acontece, meu amor?
2: Vou ficar encerrando de você de bocão, que até hoje, até um mês, né?
1: Oh, você merece, minha vidinha, meu lindo, maravilhoso. Sim. Miquita, bora pro nosso... Mas antes disso, você viu, Mica, o tamanho dessa raiz de mandioca,
2: oh, Mica? Ô, André, tem uma raiz pra você arrancar aqui em vida. Vem cá, Itamaraju, tirar essa raiz, meu amor.
1: Depois você, ó, fala pro dono aí do trator que tá faltando diesel, viu? A ponteirinha aqui, o sinalzinho tá apontando. Diesel, né, Mica? Olha o tamanho dessa raiz de mandioca, Miquela Joy. 30, 31, né, vida? Bora pra nossa boquetinha, meu amor?
2: Aê!

0: Aquela Joy.
1: Fala, cagão.
0: Hoje, nessa quarta-feira, meiuca da semana, última quarta-feira do mês de setembro, né, Mica?
1: Chegou a sair água dos olhos.
0: Isso é falta de sono, né? É que você tá dormindo pouco, né, meu amorzinho?
1: Amargou essa, meu amor.
0: Amargou porque você tá com verminha na barriga, né, mozinho? Batata de púriga pra dar uma aliviada nesse amargor da sua boca. Você sabe que nós vivemos hoje nesse mundo totalmente alucinado, louco, ninguém tá sabendo quem é quem mais. E aí, de repente, paramos pra pensar. Meu pai, dá uma vontade de voltar no túnel do tempo e dizer assim, cara, aquela minha versão era mais doce, uma versão mais inocente. Uma versão, digamos assim, que acreditava em Papai Noel, no Coelhinho da Páscoa. No Plim Plim do Pix de Fernando Lázaro, que agora...
1: Naquela época era tão bom, né?
0: Pô, era mesmo, cara. Até bombom.
1: Natal, eu subi na ladeira do canequim, né? E daqui a pouco... E eu, ela botar na tela, assim, apareceu. Meu lindo! Amoroso!
0: E agora, amiga?
1: Agora faliu, né?
0: Horroroso!
1: Depois dessa laje... Tá igual eu com a obra, né? Demorei 3 anos pra pagar o CIP, a culpa é a obra. A obra, mas é a obra. Né? Tá no vermelho. Você foi olhar minha folha, paga tudo vermelho, vida. Eu tô devendo a rádio ainda.
0: Acabou. Sem detalhes, por favor. Oh, meu Deus.
1: Mas é bom que antigamente eu devia era pra cachaçada. Né? Então hoje é pra o crescimento, né? Na vida.
0: Tá certo. Ótimo. Então, Mica, o tema de hoje é o seguinte: qual versão sua você sente falta? Responda, Mica. Qual é a versão sua que você sente falta nesse mundo
1: atual? Aquela versão que não tinha muita preocupação, vida. Você ficava tranquilo. Hoje em dia é preocupação, perde sono. Você nem cruza mais, meu amor. Não cruza mais. A pomba verde. Como é que é? Preocupação não funciona.
0: É mesmo, Mica?
1: É igual quando a Helenice foi na sua casa lá, que não funcionou, você lembra? A bichinha saiu revoltada. Ai, foi na casa de mono. Tava parecendo uma bisnaguinha, velho.
0: Cala a boca, sua idiota. Cala a boca,
1: Maria Mica. Maria mole.
0: Cala a boca, Mica. Aí, Mica.
1: Manda aí pra o Andrew, né, que tá arrancando, né, raiz.
0: Exatamente. Eu acredito que a melhor versão de Fernando Lázaro é quando ele utilizava essa ferramenta com Dona Vânia, né?
1: Essa aí é tão de tela que nem negócio direito, né?
0: Era uma versão boa daquela época.
1: Ô, gente, hoje é garrote, só tem ovo.
0: E com os quartos todos assados, né, Mica? Ô, dó do bichinho.
1: Olha o jogador entrou aí também, no atleta.
0: Ô, gente. E aí, ele falou o que bebeu aqui?
1: Ó, no final de semana, mandar um pix pra comprar o voto. Fih, você nem é candidato, meu amor. Não venda meu voto, não. Mas me dá uma caixinha de cerveja.
0: Não faz isso não, Mica.
1: Olha, se você mandar uma caixinha de cerveja, o dinheiro da gasolina não sai de casa pra votar, meu amor. Porque eu moro em outra cidade praticamente, né?
0: É verdade. A sua melhor versão está agora naquele condomínio, né, Mica? A sua melhor versão.
1: Exatamente. Morando, quero, né? Que a gente toque lá, não tem nada pra nem sair, de bater no pé de jaca. Agora tem que ter cuidado pra não cair na cara, enquanto caiu na de benção ano passado. Contou tanta mentira que nem o pé de jaca aguentou, né?
0: É muita mentirada, gente, pra uma pessoa só.
1: O bicho chegou a ficar escabriado.
0: Então, esse é o nosso tema de hoje. Qual versão sua que você sente falta? 3031-0099. Agora vamos aos pedidos musicais. Miquela Joy, quem pediu esta música?
1: O Andrew.
0: Pediu o quê, Miquita?
1: Olha, boa tarde, meterossexuais. Meterossexuais é o Ronald, né? Que é tudo meterossexual.
0: Sim, sim.
1: Toca Ededon, né? X-Ampris.
0: Como é que é, Mica? Ededon. E mais o que aqui?
1: É, X-Am Places.
0: Nossa senhora, sempre bom o seu inglês.
1: Aqui foi a professora Leandra, meu amor, lá no...

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1: Aí sim!
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8: Boquete de hoje, nossa senhorita Micaela Joy. Qual o tema de hoje, bebê?
9: Qual versão você falta?
10: Microfone, idiota. Qual versão que você sente falta? Conta pra gente.
8: Segundo o nosso digníssimo ouvinte, o nosso Manuelito. Segundo o nosso Manuelito, ele está dizendo aqui pra nós. Ele tem saudade da versão dele, a versão magreza. Ô, Manuelito, manda aí uma fotografia sua dessa tua magreza, né? Da sua gordura atual, tá? Pra gente fazer as comparações. E o Manuelito, uma ótima tarde pra você, Manuelito. Micaela Joy, o nosso tratorista do final do celular, 1695.
10: Ah, a versão que eu sinto falta era quando eu era ignorante, qualquer coisinha que falasse não me agravava. Eu já mandava ir pra... A zorra, né? Uhum. Aí hoje em dia eu sou tranquilo, mas aí muitas pessoas pensam que eu sou besta. É desse modelo, meu amor.
8: Muito bem, Micaela Joy, muito bem. Agora, esse aqui tá aproveitando, né? A sua melhor versão.
10: Tá na boleia.
8: Exatamente. Olha aí, Mica, o que que ele falou, bebê?
10: Boa tarde, o Rai. Rai, né? É, sempre jogando com o Diogo. Estou com o meu chofé Lindeberg, o Berguinho. Qual o outro apelido do Berguinho?
8: Nai.
10: Ninai.
8: Nai.
10: Tô com Nai.
8: É coisa de baitola, Nai.
10: Nai, meu parceiro. Ibson, né? Edson Deda, manda um alô pra Edson Deda aí, por favor. Mica, Ibson falou que está com saudade de você. Manda um abraço pra ele. Um abraço pra Ibson. É aquele que tava na fazenda do vovô, né? Convida a passar o final de semana, vida. Segunda-feira, feriado.
8: Ainda aproveitou que é a melhor versão dele atual de chamar Lindenberg de chofé, né? Chofé. Só que essa versão da
10: Ellen. Mas é caminhoneiro, né?
8: É verdade, é verdade.
10: 3031-0099.
8: Agora, Michaela Joy, momento de você mandar aquele besito pra quem, Michaela Joy?
10: Não posso esquecer de Nena, um besito pra você, meu amor. Linda! Não posso esquecer, bela, linda, a mesma coisa, né? Lá em Alcobaça, com efeito ainda, lá em Alcobaça.
8: Saiu bem, viu, Mica?
10: Também não posso esquecer de Pacheco, no Quati, menino lá, o que é repórter também, no Quati.
8: Uhum.
10: E Ju e o pessoal da pousada Souza Canan, toda a equipe, né? Beijo pra vocês, saudades.
8: E também pro nosso cabelinho de babosa que está lá no Cristo Redentor, na base agora.
10: Ah, Wallace, aquele abraço.
8: Que tá na base, olha que chique.
10: Quem querendo furar o olho de vovó com a câmera daquela de 50 conto, vendendo pra vovó por 70.
8: É, cabelinho, Deus benza, viu?
10: Vovó, imagina se não fosse, hein?
8: O certo era pra você dar, que vovó aguentou muita chatice sua até hoje, né? Segurando a onda, tá?
10: Eu falei, mamãe, não compra não, na internet é baratinha. O besta de Alcim me deu até uma.
8: Exatamente, é o nome que eu recebo hoje, viu? É pra você dar, pra tá tomando conta do seu netinho, tá bom?
10: Seu netinho do filho, não toma conta não, vida. Mas vai lá serrar lá, todo dia, beijo. Vovó quer beijo, a gente sai com o saquinho de beijo, dó, bonitinho, menino.
8: Oh.
10: Não tem aquele beijo, aquele durinho, que não tem gosto de nada. É aquele lá que a gente bota no café, fica uma delícia.
8: Ô, Mica, quando o cabelo de babosa era bem pequenininho assim, era suave, tranquilo, era igual...
10: Tá vendo aquele bacurizinho, o filho dele?
8: Sim.
10: Aquela mesma coisinha.
8: É mesmo, mano.
10: Capetinha. Lá, os olhos parecem que as piabas olhudas.
8: Capetinha, no caso, né, Michaela Joy? 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
10: Segunda, meu amor, você pula amanhã.
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8: Pronto, obrigado, Michaela Joy. Agradecido, Michaela Joy.
10: Deixa eu mandar um abraço, pessoal, lá do Grupo Manuel News. O povo que tem político como estimação. Aquele abraço, vidas!
8: Só povo bom, né, Michaela Joy? Uma ótima tarde para todos vocês. Muito obrigado pelo carinho e a sintonia do nosso programa Descontrolados. Bora de informações hoje, só de celebridades, bebê. Bora falar um pouquinho aqui, Michaela Joy, do cantor Sear, que traz turnê de 30 anos para o Festival Estilo Brasil. E a cantora internacional Taylor Swift supera Beyoncé e se torna a artista mais premiada da história. É o que você vai ouvir a partir de agora.
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8: Muito bem! A cantora Taylor Swift fez história da MTV Music Award no domingo, dia 27, ao se tornar a artista mais premiada da história da cerimônia. A cantora recebeu 3 troféus para a edição que chegou a 33 estatuetas, superando nada mais, nada menos do que a Beyoncé, que tinha 30. A Taylor Swift recebeu um prêmio inédito de distinção ao diretor artístico pelo trabalho nos bastidores do videoclipes, além de vencer o vídeo do ano da melhor direção. A cantora também aproveitou para a cerimônia para estrear o seu novo clipe da sua nova música de trabalho. E é claro que daqui a pouquinho você irá ouvir aqui no nosso programa Descontrolados. Uma das principais vozes da Soul R&B Internacional, Sear, retorna ao Brasil para um show inesquecível com uma turnê comemorativa de 30 anos de carreira. O artista britânico traz grandes clássicos e, claro, atravessando assim gerações para o palco do Festival Estilo Brasil em Brasília. A atração internacional encerra sua programação de shows no festival no dia 25 de novembro, no Ulisses Centro de Convenções. Os ingressos já estão disponíveis. A pré-venda exclusiva para os clientes de determinados bancos. A capital será a Brasília, será a primeira capital brasileira a receber a turnê comemorativa do artista. O espetáculo inédito em território nacional. Obrigado, Paulinho.

0: Música. Nós estamos aqui em off conversando sobre essa música nova aí da Taylor Swift. Isso tem a cara de Andrew Lobo, não tem?
1: Gente, é bem a cara dele mesmo, né?
0: É bem a cara dele mesmo.
1: Numa lua dessa, segundo o site aqui, 37 graus. Ouvindo uma cantiga dessa, né?
0: É,
1: o single de Taylor Swift, né?
0: Exatamente, a Taylor Swift. Também fechamos com Nenhum de Nós, Estranho. Legião Urbana, que país é esse? Amazing Concierge, aqui na Rádio Mais. Agora são 3 horas e 15 minutos.
1: Repita.
0: 3 e 15. Sejam bem-vindos e bem-vindas ao nosso Descontrolados de Boa. Tema para você, acabou de ligar o seu rádio hoje. Simples e fácil para você responder ainda a tempo. Qual o tema de hoje, Mica?
1: Qual versão sua você sente falta? 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
4: Prontinho, Michela Joy. Sabe aquela pergunta que você fala assim, cara, essa pergunta não tem sentido, não tem resposta. Mas eu gostaria muito de saber o motivo, a causa desta pergunta aqui no nosso Descontrolados, precisamente 3 horas e 23 minutos, bebê.
5: Repita.
4: 3 e 23, horário brasileiro, de qual comunidade, Mica?
5: Ah, de Camacã, vida.
4: Camacã, e que nasce em Camacã?
5: É Macã e Camaquense.
4: Bora pra pergunta.
6: Uma pergunta que não tem resposta. Por que a mulher do personal não tem personal?
7: Aí quer dizer que ele pode personalizar a nossa, aí quer dizer que ele, os outros não podem personalizar a dele.
6: Faço uma pergunta que não tem resposta.
5: Se o homem não conviveu com o dinossauro, como a gente sabe o som que eles faziam?
6: Faço uma pergunta que não tem resposta.
4: Boa.
7: Porque quando a gente vai dormir, a gente tem que fingir que tá dormindo pra poder dormir.
5: A gente foi dormir.
6: Faça uma pergunta que não tem resposta.
5: Por que o Zeca Pagodinho canta samba e o Exalta Samba canta pagode?
4: Bem interessante.
6: Faça uma pergunta que não tem resposta.
8: Por que quando a gente tá confuso, a gente coça a cabeça?
4: Pois é, Mica, por quê? Por quê? Por quê?
5: Aê! Porque o nosso mudinho aqui não é mudinho.
4: Então, bora pra nossa boquetinha, pra você coçar a sua pequena cabecinha, né, Mica? Qual o tema de hoje dessa quarta-feira?
5: Qual versão você se sente? Qual sua... Ai! Qual versão sua você sente falta?
4: Segundo o nosso intelecto do final do celular, 4065.
5: Metrosexual.
4: Todo cheio, né?
5: Minha fala... versão estudioso.
4: Ah, fala sério.
5: Na época da faculdade de agronomia.
4: Fala sério, gente. Isso tem cara, isso tem mais tem cara de fofoqueiro.
5: Tem, menino.
4: E meter a língua nas pessoas, isso gosta, né, velho?
5: Tem cara. É igual o tal do Lázaro.
4: Não, Lázaro não. Que isso, Lázaro não é fofoqueiro. Lázaro gosta de atualizar os fatos. Nesta questão aqui de falar em Lázaro, e o que esse jovem cidadão, qual a melhor versão desse cidadão?
5: Beleza? Nosso estudante de educação física. Sabe aquela versão que não tinha boleto pra pagar e achava que 10 reais era uma fortuna? Ai, meus amigos.
9: Eu sinto falta absurda dela.
4: Essa é a melhor versão de Mica. Mica, e bora agora pra onde, bebê?
5: Pra Nanuque, Minas Gerais. Boa tarde, pomba de bisnaga.
4: Boa tarde.
5: Mô, respondendo, versão minha que eu sinto falta é a versão quando eu fazia Mai Tai. Era toda turbinada. E também... é a versão que você me pegava de Maris Cambuleta. Nossa, era uma delícia. Mas estou focada pra ficar como antes. Tô chegando em dezembro, safadinho.
4: Mas como é que você sabe que ela está chegando em dezembro?
5: Ela escreveu ali, né, meu amor? Você, e ela falou que...
4: Tá

0: né? Não. Pra buscar o cravinho na sua casa de treita. De treita? Né? Pra dezembro e treitar de novo.
1: Eu não tô entendendo esse português seu, Micaela Joy. E o nosso professor de educação física, que música que ele pediu, Mica?
0: A Swing Out, System Blackout.
1: Meu Deus do céu. Você hoje tá totalmente descontrolado.
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0: controlados. Michaela Joy, dê uma fuçada, uma visualizada, Michaela Joy, nesse exato momento, às 3 horas e 34 minutos, na questão da temperatura máxima de hoje e a mínima, por gentileza, Michaela Joy.
1: Gente, eu treino a sua cara, viado.
0: Ah, mas é bom que você fuça.
1: Mas já está aqui, meu amor.
0: Ótimo.
1: A temperatura tá 32 graus nesse momento, segundo o negócio aqui, né?
0: O que é negócio aqui, Mica?
1: O tem do clima, meu amor.
0: Sim, meu Deus. E a mínima poderá chegar?
1: A mínima vai chegar, mas mínima, né?
0: Não, faz isso não. A mínima chegará na mínima.
1: A mínima, vai ser a mínima. Vai ser lá pra de madrugada ainda,
0: certo,
1: né? Vida.
0: O tempo tá bem ensolarado.
1: Previsão... Aí o site, o bicho aqui, o já bicho, mudou,
0: o,
1: né?
0: O bicho aqui.
1: O que o site? Na sensação térmica 34, agora tá 31. Aí vem 31, aí 5 da tarde 28, às 18, 26, às 19, 25, às 20, 24.
0: Certo.
1: Entendeu?
0: Entendi.
1: O que é que eu desenho?
0: Tem possibilidade de chuva pra este final de semana, bebê?
1: Gente, olha, tem alerta amarelo, tempestade no centro-oeste do Brasil, sudoeste do Brasil, nordeste do Brasil, norte do Brasil! Misericórdia! A previsão de início é no dia 2 do 10, tá? Chuva de até de 20, entre 20 e 30 milímetros, ou até 50, vocês decidem aí, né? Ventos intensos, 40 a 60 km por hora, e queda de granizo, baixo risco de corte de energia elétrica e estragos de plantações, tá? Queda de galhos de árvore e de alagamentos também nos buracos por aí, né, vida?
0: Agora, como seria, Michaela Joy, o nosso professor de educação física, pedindo aí pra falar um pouco do blackout, da música da banda Swing Up System, como seria, bebê?
2: Oh, sim. Fala um spoiler aí, velho, que eu acho massa. Você é top. Eu tô top.
0: Ele para pra dentro ou pra fora? Não, ali? Não. Swing of System, uma banda britânica. E a música Blackout fez parte aí dessa, um clássico dessa banda. Foi lançada em 29 de setembro de 1986, segundo single do álbum de estreia. Foi o maior hit dessa galera do Reino Unido, da Billboard Hot 100 dos Estados Unidos. A letra foi escrita pela Corinne enquanto se recuperava de uma fratura no crânio por causa de um acidente de cavalo. Fala sobre largar a carreira segura e design de moda, aquela coisa nada toda, e até hoje faz muito sucesso aqui no Brasil, né, vida?
2: Top, mas o inglês tá de vocal. Faz o curso.
0: Cala a boca, Michaela Jorge, cala a boca.
1: Foi o Max, meu amor, fui eu não.
0: Cala a boca, Max. Agora saindo daqui, vamos pra Colônia.
1: Hello.
0: Algumas palavras pra ele entender na sua versão do seu inglês, Michaela Joy.
1: A versão é a versão porto, né? Quando eu vivi no Brasil. Hoje eu sou uma puta internacional.
0: Meu Deus do céu. É, pra faturar que é melhor, né? Que isso? Essa é a sua melhor versão do seu inglês, Michaela?
1: Não, de coisinho, né? Volta de efeito.
0: Ah, sinto falta. Eu sinto falta... Ah, já responderam a nossa emboquete, que legal. Então, vamos colocar aqui a trilha da nossa emboquete. Pronto, Michaela Joy, o que que ele está dizendo, bebê?
1: De novo, eu já falei em línguas ainda, meu amor.
0: Mas a versão mais entendida, por favor.
1: Sinto falta da minha versão tuta. É, quando vivi no Brasil, hoje eu sou tuta internacional, chique no motel.
0: Hoje é o vá. Voltamos já. Obrigado.

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0: Michaela Joy. Estamos precisando, Michaela Joy. Visão além do alcance dos seus olhos, cor.
1: Fala, Caatinga.
0: Cor do céu. O que que o nosso coisinho está dizendo, bebê?
2: Ai, eu vim pra Europa, né? Deixei de ser mais reativo quando vou de férias, né? Ai, eu tô na Europa. Ai, aqui é a Europa.
0: Parece com o bichinho, não.
2: Um abraço, coisinho.
0: Só pra dizer que tô...
2: Ah, tô na Europa.
0: Ô, véi, você não... Mica, você não vai pro céu, não, Mica. Oi, oi, oi, oi, oi, oi, oi.
2: Tô europeu.
0: Agora são 3:44.
2: Repita.
0: 3:44, bebê. Vamos embora, bebê.
2: Tchau, gente. Obrigado pela companhia. Amanhã estaremos de volta. Quinta-feira, dia de TBT. Espero que você esteja de volta. Amanhã você está trabalhando, né, coisinho? Pra você que está participando, obrigado. Você que não participa, obrigado também, tá? Um beijo, beijo com queijo. E até lá. Tchau, carniça.
0: Amanhã nós estaremos de volta na quinta-feira, no dia do TBT. Até amanhã.
3: 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Zé Felipe surge irreconhecível com novo visual. Abre aspas. Fui fazer a barba e errei. Fecha aspas. Zé Felipe passa por mudança radical na aparência após acidente ao se barbear. O cantor Zé Felipe surpreendeu aos seguidores ao surgir sem barba nas redes sociais após cometer um erro ao se barbear, o que dividiu a opinião dos fãs entre elogios e críticas ao novo visual. Em entrevista ao G-Show, o artista também refletiu sobre a paternidade de seus três filhos com Virgínia Fonseca, destacando a transformação de suas prioridades de vida e os desafios da exposição na internet. 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
5: Mas... 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
3: Silêncio, soldado!

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1: 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Segura que essa filha é sua, filha.

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0: quarta-feira e o nosso misturadão tá chegando pra te fazer companhia. Hoje é 30 de setembro, prazer estar com vocês aqui nesta rádio que é tudo de bom, hein? Olha, gente, nesta hora você vai curtir a melhor programação. Pode ter certeza que as melhores músicas vão passar por aqui. Ah, e também tem um quadro Mundo Pop, aonde a gente deixa você sempre antenado, sabendo o que é novidade no cenário musical. Hoje é 30 de setembro, o último dia do mês, e hoje se comemora o Dia da Secretária e também Dia Nacional do Jornaleiro. Bom, dia de curtir música boa, a gente começa com Israel e Rodolfo, Hoje Não. Misturadão.
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0: Tiaguinho, pensamentos intrusivos da nossa programação, edição aqui de quarta-feira, meiuca, meio da semana, hein? O nosso Misturadão traz a melhor programação pra você e também traz o mundo pop, as novidades, as notícias da música.
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2: E aí, como é que você tá na sua quarta-feira? Hoje é dia 30 de setembro, dia nacional do jornaleiro e também dia da secretária. Mandar um beijão pra secretária da rádio que sempre adianta o corre da gente por aqui. Um beijão pra você e parabéns pelo seu dia. Tô chegando com uma edição fresquinha e novinha em folha do Mundo Pop pra você, se liga aí. O Brasil chegou com tudo e cheio de expectativas na 27ª edição do Grammy Latino. O grande destaque fica por conta de Anitta, que concorre na cobiçada categoria de álbum do ano com o disco Equilibrium, em busca do seu primeiro e aguardado troféu. Além da poderosa, o nosso país vem representado em peso nas categorias gerais, com revelações como Lolo Gilberto e Zeca Veloso, além de Zana na cobiçada disputa de canção do ano. Nas

0: Força Pop de Marina Sena e do Rock Potente do Black Pantera. A entrega oficial dos troféus acontece no dia 12 de novembro, marcando uma noite histórica para a nossa cultura.
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0: Henrique e Juliano, seja isso. Os irmãos cantam aqui pra gente. Antes teve Lucas e Igor, também teve Tiaguinho. E a gente abriu a edição desta quarta ao som de Israel e Rodolfo. Hoje não é moda, é ajeitada, é sucesso. É os Bastiões aqui na nossa programação. Edição aqui de quarta-feira junto com vocês, hein? Bom, daqui a pouquinho a música boa tá de volta. Segura que é bem rapidinho e eu volto com você.
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0: 9 horas.
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